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2: António Pinho Vargas, gostava de se ver daqui a uns tempos num CD do Sam the Kid, recriado num CD do Sam the Kid?
3: Acho que sim. 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
14: Boa noite, bem-vindos a mais um episódio de Masterchef Cantinas. 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
15: Luís, chega-te à frente. O que é que tens preparado para nós hoje?
16: Boa noite, chefe. O meu prato é lombo de vitela em agridoce com um toque de maçã e pimentos braseados.
15: Luís, com este prato podes dedicar-te à bricolagem porque... 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Próximo.
17: Boa noite, chefe. 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
18: Epá! Muito bom! 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

0: Mata bicho. Então, muito bom dia e sejam todos muito bem-vindos ao programa Mata Bicho. Eu sou Isabel Simões e durante a próxima hora vou fazer-vos companhia. Fique desse lado. E o prometido é devido, voltamos à rubrica Europa, desta vez para falar de um projeto apoiado pelo PRR.
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0: Sejam muito bem-vindos à rubrica Europa. Como prometemos, regressamos a obras da Câmara Municipal de Coimbra, financiadas pelo PRR, o Plano de Recuperação e Resiliência. A Escola Eugénio de Castro, em Coimbra, passou por uma profunda reabilitação depois de décadas sem obras de fundo. O projeto começou por ser desenvolvido pela Câmara de Coimbra em 2023, na sequência da transferência de competência em obras de fundo. Na área da educação.

0: O projeto começou a ser feito ainda em 2023. O projeto, isto porquê? Porque a descentralização da educação foi feita com a passagem das escolas para o município sem haver nenhum suporte a nível gestorial de obras ou de deficiências nas estruturas. Não havia nada, portanto, foi-nos passado a chave. Nós começámos em 2023 internamente, portanto, foi o maior projeto feito de arquitetura internamente na Câmara.
1: A candidatura aos fundos do Plano de Recuperação e Resiliência foi apresentada em 2024 e assinada em 2025. A vereadora explica que a intervenção representou um investimento de cerca de 12 milhões de euros. A Escola Eugénio de Castro tem cerca de 40 salas, incluindo espaço com necessidades específicas, como os laboratórios. A escola, com 54 anos, nunca tinha sido alvo de uma intervenção desta dimensão. Ana Cortês Vaz destaca agora algumas das mudanças que considera mais significativas.
0: As salas estão com temperaturas agradáveis para se poder aprender e, portanto, também o pavilhão foi todo reabilitado. A escola foi tudo o que era caixilharia. Portanto, nota, a escola era uma escola com 54 anos que nunca tinha tido qualquer tipo de obra. A única obra que se fez foi retirar o amianto, o fibrocimento.
1: A vereadora fala sobretudo da diferença nas condições de conforto dentro das salas de aula. Antes da intervenção, o frio e o calor condicionavam a permanência dos alunos e professores. Agora a escola apresenta melhores condições térmicas e novos espaços, numa transformação que Ana Cortês Vaz considera de forma particular e importante para o processo de aprendizagem. A requalificação de Eugénio de Castro acaba também por ter um significado pessoal para Ana Cortês Vaz. Professora de Geografia, conseguiu em 2026 colocação precisamente naquela escola e há uma coincidência que torna a ligação ainda mais especial. O projeto de reabilitação da escola acompanhou uma parte importante da própria vida familiar da vereadora.
0: Porque eu fui apresentar o projeto muito grávida, passado 15 dias nasceu o meu filho, e fui fazer a consignação, então o meu filho não tinha 2 meses, e portanto, mas é um orgulho imenso.
1: 4 anos depois do início do trabalho, a Escola Eugénio de Castro surge renovada, com melhores condições para alunos, professores e restantes profissionais. A reabilitação de Eugénio de Castro fica, nas palavras da vereadora, como um exemplo daquilo que poderá acontecer noutras escolas de Coimbra. Fica por aqui a rubrica Europa. Eu sou Isabel Simões. Regressamos daqui a 15 dias.

0: E estamos de regresso à antena, depois da rubrica Europa, e já tenho comigo o meu convidado de hoje, Manuel Pires da Rocha, deputado municipal pela CDU. Muito obrigada por mais uma vez estar aqui connosco.
1: Eu é que agradeço, Isabel, eu é que agradeço o convite, muito obrigado.
0: E eu vou começar por lhe pedir como é que analisa, não lhe vou pedir a pontuação, como fazia o presidente Marcelo quando era comentador, mas como é que analisa este quase um ano de executivo municipal de uma coligação entre o PS e vários partidos e movimentos à esquerda?
1: Agradeço outra vez o convite, Isabel. De facto, nós quando fazemos uma análise de uma situação decorrido há algum tempo, fazemos uma análise de acordo com aquilo que foi antes e com as promessas que motivaram uma mudança, isto é, a mudança dos eleitores. Eu não analiso, eu não gosto muito do discurso catastrofista, mas não há dúvida de que um ano depois os problemas fundamentais permanecem. Nós temos vários problemas nesta cidade. Esta é uma cidade em que eu vivo há 64 anos e, portanto, obviamente, para mim tem esta... Existe também uma comparação dos tempos que também acaba por informar o meu juízo. Eu diria que esta cidade tem vindo a perder muitas das suas grandes qualidades.

0: As qualidades que lhe conheci na infância, por exemplo, a qualidade dos espaços habitados, a qualidade de um comércio pujante tradicional, a qualidade de ser uma zona industrial, de ter um cheiro a bolachas ali na pedrulha, a qualidade de ser, como cidade universitária, uma cidade que extremamente pujante e, ao mesmo tempo, onde pulsava um sentimento juvenil de mudança, numa situação. Eu ainda vivi até aos 14 anos, até aos 12 anos, no regime salazarista. E, portanto, eu penso que este ano decorrido a cidade não melhorou. Houve algumas melhorias que podemos, enfim, constatar, não totais, no facto das obras do metro já não encanzinarem a nossa vida como encanzinaram, mas há uma prática que tem sido uma prática constante ao longo de várias gestões autárquicas ao longo dos anos, que é o não respeito sistemático pelos interesses dos munícipes em determinado momento. Como dizia o antigo Presidente da Câmara, o anterior Presidente da Câmara, quando eu lhe pus a questão na Assembleia Municipal do completo caos que se tinha instalado no trânsito e na vida das pessoas, ele dizia: bem, eu sou médico, as pessoas quando também têm dores, às vezes também estão doentes, têm dores, mas depois passam e já não se lembram. Este pensamento...
1: E esse caos continua?
0: Esse caos continua. Eu hoje cheguei aqui com o coração aos pulos porque, de facto, continua a haver uma grande dificuldade de mobilização, de mobilidade na nossa cidade.
1: Sobretudo o trânsito automóvel.
0: O trânsito automóvel.
1: Particular.
0: E o trânsito automóvel decorre de uma coisa muito simples, decorre da não existência de alternativas para a mobilidade das pessoas. Nós podemos dizer, o metro melhorou muito a nossa vida. O metro melhorou a vida daqueles que, como eu, vivem à porta do metro, têm o metro à porta. Isto, aqueles que não têm o metro à porta viram, ultimamente, como se sabe, suprimidas várias linhas do SUMTUC, não é?
1: Sobretudo as periferias.
0: As periferias vivem numa situação de completa dependência do seu automóvel. Nós, numa certa altura, na Assembleia Municipal, forçámos a abertura, por exemplo, de uma linha noturna para Cernache. E porquê? Porque as pessoas trabalham, nós sabemos que a grande empresa da nossa cidade são os hospitais da Universidade de Coimbra, e quem trabalha nos hospitais do hospital é muita gente da periferia, que precisa de deslocação para aqui.
1: E que sai, tem tudo. Turnos, creio que a partir da meia-noite sai à volta da meia-noite.
0: Exatamente, isto é. Como é que não se prevê? Mas também sabemos que os estudantes, muitos deles, precisam de regressar às suas casas depois, porque as pessoas dizem depois à noite, digamos assim, nem que seja por recriação, não é? Porque a recriação é um direito humano também, e a recriação também tem que ser vista como, enfim, como um elemento a ter em conta para a criação de um sistema de transportes.
1: Ou seja, do ponto de vista do Manuel, os transportes não deviam acabar à volta da meia-noite, noite e tal, mas como é em Lisboa, às duas
0: da manhã. Sem dúvida, sem dúvida. E o que dizer das pessoas que nem sequer têm transporte para se poder deslocar para o trabalho? Isto é, nós vivemos hoje uma dependência total do automóvel, e isso é o contrário da programação de uma cidade. Nós poderíamos dizer, mas muitas vezes o que nos acontece é que nós não vemos os exemplos, os bons exemplos que existem por essa Europa fora. Não é? E é por essa Europa fora. Há cidades de média dimensão, e eu conheço algumas, de média dimensão como Coimbra, que têm sistemas de transportes que são eficazes, são efetivos. O desinvestimento que houve ao longo de muitos anos no SUMTUC, e que não tem sido colmatado por este Executivo Municipal, nem sequer tem sido posto em causa por este Executivo Municipal, faz com que nós não contemos.
1: A senhora Presidente tem muita vontade de passar a operação para uma entidade diferente da Câmara Municipal.
0: A senhora Presidente tem muita vontade de passar todas as operações para uma entidade diferente da Câmara Municipal. A senhora Presidente vai entregar o urbanismo a entidades diferentes, vai entregar os transportes a entidades diferentes, vai entregando, até poder ser apenas, digamos, uma figura do telejornal. E penso que isso é menosprezar os próprios direitos dos cidadãos. O que é que acontece em relação ao SUMTUC? É que, passando para uma entidade diferente da Câmara Municipal, obviamente vai haver uma escolha das linhas que são rentáveis. E vai haver uma passagem para o Executivo do pagamento das linhas que não são rentáveis. E vai, por outro lado, haver aquela conversa habitual de que o orçamento é limitado, de que os meios são poucos e, portanto, não é possível acudir a esses problemas. Portanto, o que é que deveria haver? Deveria haver uma capacitação do SUMTUC para fazer um balanço entre aquilo que são linhas rentáveis e as que não são rentáveis, para que, como nos vasos comunicantes, o dinheiro de uns lados passasse para os outros lados, não é? E isso é uma questão de gestão, não se chama mais nada. Esta gente que anda com a boca cheia de gestão e que a gestão eficaz não tem qualquer tipo de interesse em realizar um tipo de gestão, porque ela é conhecida, isto é, a gestão também é uma ciência. Portanto, era necessário aplicar a regra
1: desta
0: ciência.
1: Sim, nós temos uma faculdade de economia que ensina a gerir.
0: Exatamente, pode ensinar aos jovens como é que se gera um serviço que é um serviço essencial para os cidadãos. Mas outras coisas, nós entregamos a entidades extramunicipais a gestão dos lixos. Se formos aqui à Padre António Vieira, ao pé da RUC, na manhã do dia 2 de 23, vemos os contentores a abarrotar de lixo por todo lado. É uma vergonha o que se passa na cidade em relação ao lixo.
1: Vemos, ou seja, as recolhas não são feitas periodicamente. São feitas periodicamente, mas não com a periodicidade
0: necessária. Exatamente. Isto é porque não se adapta aquilo que é a necessidade de um serviço à realidade. Aquilo que se faz é uma folha de cálculo qualquer, que eles também devem aprender na gestão, mas devem ser maus alunos, faz-se uma folha de cálculo qualquer que periodiza, digamos assim, esta recolha, mas não ao nível que é necessário. Depois nós vemos pela cidade toda os serviços, normalmente os serviços das juntas de freguesia, a cortar ervas. Quer dizer, eu perguntava a uns funcionários porque é que estão a cortar as ervas aqui à porta da minha casa? E eles diziam, porque o lixo agarra-se às ervas. Isto é, a solução não é retirar o lixo, é cortar as ervas. E, portanto, os polinizadores...
1: No entanto, cidades como Genebra têm ervas
0: Todo lado. Mas nós temos no Executivo, neste momento temos na maioria municipal, o PAN, que se diz tão ecológico, não é? E outras organizações que se dizem tão ecológicas, e que relativamente a esta, a coisa é, apetece-me dizer como o Ricardo Aruz Pereira, eles falam, mas não fazem nada.
1: Eu queria, ainda bem que invocou o PAN, porque eu queria perguntar-lhe, do ponto de vista político, parece-lhe que alguns dos partidos e movimentos à esquerda estão a engolir sapos vivos, tendo em conta aquilo que defendiam antes e que agora têm que apoiar?
0: Eu não diria que eles estão a engolir sapos, como os cidadãos por Coimbra, por exemplo, não estão a engolir sapos vivos, estão a servir os sapos a quem os querem engolir, que é pior ainda, eles são serviçais, digamos, desses engolidores de sapos. Porque, repare, quando eles votam uma medida como a suspensão do PDM e vão à tribuna da Assembleia Municipal dizer que nós vamos estar muito atentos, vamos estar atentos a quê? Eles deviam estar atentos, era a não alteração do PDM. Vão estar atentos aqui.
1: À não suspensão, tendo em conta que é uma área muito vasta, que já tem um plano de pormenor em curso.
0: Claro, obviamente, que é uma área altamente apetecível. Isto é, esta é uma cidade que não privilegia, por exemplo, coisas como os espaços verdes, não é? Numa área altamente populosa. Ainda por cima temos uma Baixa que está a morrer, todos os dias a morrer. Eu frequento muito a Baixa e vejo que, para além de não haver habitação, começa a não existir pura e simplesmente o comércio, isto é, nem de proximidade nem com falta de proximidade, ou seja, nós estamos a matar a cidade ao pouco, e esta cidade vive da sua lenda, mas a sua realidade é uma realidade absolutamente sinistra. Eu não quero ser catastrofista outra vez, mas nós reparámos ontem nas notícias em que há um conjunto muito grande de pessoas que chega a Coimbra a Coimbra B, e não consegue...
1: E depois não tem metro.
0: E não tem metro. Isto é, a ligação a Coimbra de comboio tinha várias virtudes.
1: Mas havia a promessa, pelo menos do Presidente do Conselho de Administração, que nas horas de ponta, de 5 em 5 minutos, haveria
0: De qualquer forma, de 5 em 5 minutos, nas horas de ponta, não resolve nada. Porque, de facto, um comboio trazia centenas de pessoas ao centro da cidade e trazia mercadorias ao centro da cidade e tinha todo um serviço que não pode ser substituído por um autocarro a pilhas, quer queiramos, quer não, porque tem uma capacidade muito limitada. O Presidente do Conselho de Administração do Metro está no seu gabinete a fazer as suas contas. Isto é, as pessoas é o que menos lhe interessa, como é óbvio e como está à vista de toda a gente. Nós vimos o que é que foi a vergonha da limitação das pessoas da periferia, depois de 10 anos de ausência de comboio, mesmo assim ficaram mais não sei quanto tempo, mais um ano, sem o serviço que lhes foi prometido e que lhes foi até entregue, nos primeiros dias de borla, como se faz com a droga. Primeiro se dá-se uma dose, depois vende-se. importantes, não é? Portanto, todo este sistema, este sistema de empresarialização da nossa vida, e volto a dizer, eu não gostava de ter um conjunto castatufista, mas eu tenho um discurso absolutamente desgostoso para com esta cidade, que é uma cidade que morre todos os dias um bocadinho mais.
1: O ramal da Lausanne foi uma luta que a CDU travou.
0: Perdemos, sim.
1: E que perdeu.
0: Sim.
1: A justificação é sempre que é mais barato fazer uma linha de metrobus num canal dedicado entre Serpins e Coimbra, uhum, do que, digamos, requalificar aquela linha. É um argumento económico. As populações também constituíram-se como movimento e durante... Uhum. Foram duas décadas de batalha, mas digamos que o país tem recursos limitados, como sempre o argumento.
0: Sim, sim, mas não é verdade.
1: E o comboio partiu para...
0: Pois, partiu. Sabe que houve uma experiência feita, uma prática feita na zona de Castelo Branco, em que requalificaram a linha, eletrificando-a. E é muito mais... Eu agora não tenho os números, é pena, mas eu posso um dia trazer os números. Os números da requalificação da linha são, obviamente, inferiores àquilo que é a construção de um canal e a aquisição de material circulante com esta dimensão. Desde logo, se nós pensarmos que o maquinista mete-se no seu comboio e vem sozinho para ali a trazendo um conjunto de carruagens com muita gente, é desde logo muito mais barato do que ter um material circulante adquirido fora, com a quantidade que é necessária, e um conjunto muito grande de trabalhadores que têm que servir esta estrutura. Portanto, ainda hoje estamos para saber, porque eu perguntei várias vezes, até na Assembleia Municipal, quais eram os valores que estavam em causa. Quanto é que custava a eletrificação da linha versus quanto é que custa a criação deste canal de metrobus? A verdade é que a própria Lausanne, numa ausência total de pensamento estratégico, permitiu que uma linha que tinha uma valência de transporte de pessoas, mas também de mercadorias, ficasse completamente sujeita ao transporte de mercadorias na rodovia. Isto tudo, quando nós temos um discurso ecológico, muito bonito, de transição energética, de alterações climáticas, que serve apenas para criar projetos que são financiados por Moscovo, são financiados por Bruxelas, para fazer com que nós vivamos sempre um bocadinho pior. Isto é, o que eu penso é que a requalificação da linha era possível, era desejável e não aconteceu. Mas depois aconteceu essa outra coisa terrível, que foi a eliminação da ligação de Coimbra B a Coimbra Cidade. E isso sim é absolutamente inqualificável, porque nós tínhamos mais de 1 milhão de pessoas a transitar por aquela linha todos os dias.
1: E, portanto, alguns comboios até era o mesmo comboio que chegava a Coimbra.
0: Sem dúvida, é que a Europa terminava no centro de Coimbra e passou a terminar na periferia e sem ligação à cidade de Coimbra. A verdade é essa. Portanto, e desprovimos um conjunto muito grande de pessoas que contava com o comboio para os seus horários e passou a ter que se acotovelar. Mas isso já era visível, sabe quando? Quando se fizeram as caminhonetes que substituíram o comboio, não é?
1: Sim.
0: O que é que está em causa? O que está em causa é sempre a mesma coisa. O que está em causa é o filé mignon daquela zona. Aliás, eu falei com os cidadãos de Coimbra antes disto acontecer. Portanto, os cidadãos de Coimbra ainda na legislatura anterior, e eles diziam que esta é uma forma de relacionar Coimbra com o Rio. Isto é um argumento fuleiro, digamos assim.
1: Alguns especialistas mencionam também o facto de se ir construir em leite cheia a tal cheia do século, que felizmente não aconteceu. Mas poderá vir a acontecer.
0: Ali já não é considerado leite cheia. De qualquer forma, é uma zona urbana com grande vulnerabilidade. Isso é sem dúvida. Num país que funciona de projeto em projeto. Ora, portanto, a construção ali, obviamente, é uma construção especulativa, como é óbvio. Depois há o argumento que a Isabel nunca ouviu quantificar, e eu também não, que é o argumento de que vai ser construída alguma habitação acessível. Acessível a quem? Acessível por quanto? Não é? Porque a questão que se coloca é essa. Esse é outro dos aspectos.
1: Sim, porque os promotores podem depois, até pode num primeiro ano ou 4, 5 anos, claro, ser para renda acessível, mas depois o próprio promotor quer rentabilizar e é vendido.
0: A verdade é que a Câmara de Coimbra passou para um patamar, no nível imobiliário, um patamar, isto é um upgrade, como agora se diz em português. A nossa Presidente tem ido vender Coimbra lá fora em eventos de inspiração
1: está
0: imobiliária.
1: Está a falar do Mónaco?
0: Claro, sim, sem dúvida. Portanto, e quando se vai à Europa rica vender metro quadrado, não se vende metro quadrado para não ganhar muito dinheiro, como é
1: teremos
0: óbvio.
1: Teremos aqui,
0: não é?
1: Uma comporta. Teremos pois aqui uma comporta.
0: Temos sempre uma comporta. Reparo, esse é outro problema que não foi resolvido. Nós tivemos grandes promessas sobre a habitação, mas nós não temos um plano estratégico em Coimbra para a habitação. Nem estratégico, nem nenhum. Nós não temos nada que nos permita dizer que o centro de Coimbra, por exemplo, vai ser revitalizado com habitação. Habitação ela qualquer que seja, não é? Não, não temos essa promessa. Não temos também um plano de criação de uma estratégia comercial em Coimbra. O IKEA...
1: Na última reunião de Câmara conhecemos uma promessa de campanha que é o Coimbra 24 horas, ou seja, a senhora Presidente quer rentabilizar o comércio noturno e divulgá-lo por quem visita a cidade.
0: O comércio de 8 horas, ou 12 horas, ou 12 horas, ou de quantas horas seja, não tem clientes. As lojas na Baixa estão a fechar todos os dias.
1: Não, estou a falar da vida noturna, os bares, discotecas,
0: pois,
1: as esplanadas abertas até às 2 da manhã.
0: A vida noturna não serve para quem trabalha. A vida noturna não serve para quem trabalha. Quem trabalha quer ter horas de descanso. Nós vimos a desgraça que foi à Alta depois de abrirem as discotecas e os bares todos na Alta. Era uma zona densamente povoada por gente normal que precisa de se levantar às 7 da manhã para ir trabalhar e precisa de, à noite, às 9 da noite, ter descanso. E isso não aconteceu de modo nenhum. Portanto, temos a experiência. O problema é que nós não entendemos com as experiências e neste momento há uma grande voracidade, eu diria assim, e uma grande vontade de divulgar Coimbra para fora. Nós não precisamos de fora cá em Coimbra. Nós não precisamos de criar em Coimbra uma indústria que se chame turismo. O turismo é a pior indústria do século XX e do século XXI. É uma indústria que não precisa de trabalho qualificado e deixa tudo nas mãos de quem tem poder de compra. Nós temos casas caras, também porque temos turismo. Nós temos uma vida impossível na hotelaria, por exemplo, também porque temos turismo. Isto é, o turismo não é uma solução para cidade nenhuma. Uma cidade como Coimbra, obviamente, tem atratividade turística, mesmo assim pouca. Mas o que nós precisamos não é uma cidade de 24 horas. Nós precisamos de uma cidade em que... seguindo aquela que foi uma conquista fundamental da humanidade no século XX, tínhamos 8 horas de trabalho, 8 horas de lazer e 8 horas de fazermos o que quisermos. Portanto, e é isto que nós precisamos. Esta cidade de 24 horas, eu diria que é, como é que lhe ia dizer? Eu não queria, eu ia dizer uma palavra muito violenta que não vou dizer, mas é uma cidade provinciana, digamos assim. É uma mentalidade provinciana. A mentalidade deslumbrada de quem vai lá fora e a única coisa que vê não é a vida das pessoas. É apenas aquilo que é o brilho das luzes das noites ébrias de gozo. Nós não vivemos uma vida...
1: Um dos exemplos que foi dado foi Braga, que é uma cidade também universitária, mas também foi dado o exemplo de Amsterdão.
0: Mas Amsterdão é uma cidade onde as pessoas dormem. Isto é porque nunca foi a Amsterdão, a senhora Presidente. Isto é, porque se for a Amsterdão ou que for outra cidade qualquer, outra cidade qualquer europeia, eu acabei de vir de férias da Noruega, que é enfim, uma sociedade desenvolvida. Estive em muitas cidades, algumas delas de média dimensão, como Coimbra. Acabei de vir também, há bocado veio-me o lapso de língua de Moscovo. Acabei de vir da Rússia, onde também existem cidades de média dimensão. Isto é, todas elas sociedades capitalistas. É disso que estamos a falar. Não estamos a falar de cidades socialistas.
1: Mesmo Moscovo é uma cidade capitalista.
0: Mesmo Moscovo é uma cidade capitalista que à noite dorme, como todas as cidades. Tem uma zona onde existe um conjunto de bares. É uma cidade seguríssima, como Oslo é uma cidade seguríssima. Tem uma zona de bares, mas à noite dorme-se. À noite não há barulho nas zonas habitacionais. Isso não é possível. Uma cidade de 24 horas é um inferno, não é uma cidade. E nós não precisamos de um inferno em Coimbra. Já temos um inferno que chega.
1: Posso então deduzir que na próxima Assembleia Municipal, porque o regulamento dos horários tem que passar na Assembleia Municipal, a CDU vai votar contra.
0: Obviamente, sabe o grande problema que nós temos dos horários da Assembleia Municipal, isto é, não é nos horários que vamos votar, é nos horários de intervenção, é que piorou a nossa capacidade de intervenção na Assembleia Municipal. Poder-se-á dizer que antigamente demorava-se muito tempo a discutir, mas se não é para discutir que nós temos a democracia, não temos a democracia para nada. Isto é, o que nós estamos é a chegar a um ponto em que a limitação do poder de intervenção há partidos que têm um minuto para falar, não é? E, portanto, num minuto não se pode dizer nada, enquanto que há outros, os partidos maioritários, que têm 22 minutos para falar. Também a esse nível nós vimos a empobrecer na nossa cidade, isto é, uma cidade que sempre foi uma cidade de discussão, de debate livre e de alguma forma aberto, vem-se transformando numa cidade cujo modelo é o Parlamento Europeu. O Parlamento Europeu não é modelo para coisa nenhuma. O Parlamento Europeu é, enfim, é um saco de gatos, para além de ser um saco de gatos, é qualquer coisa que não respeita minimamente as regras da democracia. O que é que são as regras da democracia? Não é da distribuição dos tempos, é da capacidade de falar. E nós vamos perdendo todos os dias a capacidade de falar nas nossas instituições autárquicas e nacionais.
1: Essa alteração é recente ou já vem de assembleias?
0: Essa alteração, do ponto de vista formal, já vinha da anterior legislatura. Mas desta vez, isto é, no fim da legislatura, foi criada uma máquina, como sabe, costuma lá estar, foi criada uma máquina que conta o tempo e é absolutamente implacável. E o tempo da humanidade não é o tempo das máquinas. E nós temos que perceber que o tempo da humanidade e o tempo da expressão livre não é o tempo das máquinas. E, portanto, nós estamos a empobrecer a nossa vida. Aliás, neste momento, como sabe, também está a girar aí a ideia de que os executivos têm que ser monocolores, não é?
1: Sim, houve essa proposta, embora não foi bem explicado as razões, porque se a dinâmica que se estabelece numa Câmara Municipal em que a oposição, pelo menos a oposição que foi eleita, está presente, claro, é uma dinâmica diferente e que alerta para problemáticas, claro, que se for um executivo maioritário e sem oposição.
0: Eu também percebo que a ditadura seja muito mais agradável para a criação de negócios chorudos. Eu percebo. Sempre que haja um chato, não é? Sempre que haja aquela criança da história que diz o rei vai nu, não é? A gente é muito mais fácil ver o rei sempre vestido. Até que haja um puto que venha dizer o rei vai nu. E na Câmara Municipal, e na Assembleia Municipal, e enfim, nos órgãos autárquicos, nós vamos tendo alguém que diz o rei vai nu, para bem ou para mal, mas o rei vai nu. E aquilo que se quer conseguir com esta monocoloridade, a palavra não existe, mas fica aqui bem, a monocoloridade dos executivos, é exatamente essa tentação ditatorial de que o poder absoluto é que ele consegue resolver. Nós já temos uma maioria na Câmara. Isto é, uma maioria que, enfim, com um negócio lá pelo meio, e que sempre houve, aliás, sempre houve essa tendência. Mas essa tendência da negociação é uma coisa boa em si também, seja com quem seja, não é? Negociando, nós estamos a ceder.
1: Portanto, não é crítico do facto da vereadora Maria Lencastre saiu do Chega e digamos que aprova sistematicamente para resolver a questão da aprovação.
0: Pois,
1: cada qual
0: aceita a condição de calçadeira que lhe apetece. Isso ninguém tem nada, isto é, de facto, aos eleitores cabe julgar. Um bocado por todo o país, os eleitores do Chega são eleitores que não elegeram ninguém do Chega, elegeram sempre gente que saiu do Chega. Portanto, essa é uma lição que também fica para a vida. O Chega, como nós sabemos, é uma estrutura oportunista, não é sequer um partido político, é um partido político do ponto de vista formal, mas do ponto de vista político é um saco de oportunistas. E, portanto, que estavam por outros partidos e, portanto, não tinham visibilidade noutros partidos, mas tinham uma voz grossa e, portanto, puderam, e diziam as neiras, e puderam ir para ali dizer as neiras e usar a sua voz grossa. E quando a sua voz grossa é, de alguma forma, entaramelada, eles saem. Nós sabemos, há inúmeras situações no nosso país em que os vereadores do Chega saíram do Chega e passaram a independentes. A questão que aqui se coloca não é essa, a questão é mesmo a questão política, e na questão política é necessário no executivo que não é monocolor ir buscar o apoio de alguém. Isso também aconteceu, como sabe, com a variação da CDU. A CDU,
1: sim,
0: também sempre fez acordos
1: e tinha pelouros atribuídos.
0: Nomeadamente
1: o pelouro da habitação, falou da estratégia da habitação.
0: Sim.
1: Um dos primeiros grandes planos da estratégia da habitação foi o vereador Francisco Queiroz.
0: Exatamente.
1: Que lançou até no bairro de Celas.
0: Sem dúvida. E esse, digamos que essa pasta é uma pasta, foi uma pasta importante para a realização das vontades das pessoas, como é evidente. E houve também o recurso aos fundos europeus e a todos os mecanismos que sejam para a valorização da vida das pessoas. Mas, de facto, aquilo que nós vimos vendo aqui é uma completa concessão àquilo que é o interesse privado. Olha, dou-lhe um exemplo que é um exemplo do dia-a-dia. A Sanfil tem lá em baixo, na baixa, a sua chafarica, como nós sabemos, e vai alargando chafarica por todo lado. A verdade é que é um inferno para passar com aquelas ambulâncias que estão sempre ali a fazer um serviço que deve ser feito nos hospitais da Universidade de Coimbra, não é? Mas que, enfim, fruto da cedência de posição à Sanfil, faz com que uma via nova seja uma via completamente obstruída por um interesse privado que não interessa ao cidadão comum, não é? Isto é, diz-se, ah, mas as ambulâncias precisam de estacionar em algum lado. Isso tem que ser visto com base num plano estratégico também de mobilidade das pessoas. Isto é, nós não podemos estar à espera que essa fila faça o seu negócio de saúde à custa dos horários da pessoa comum. E é isso que tem vindo a acontecer. Portanto, a pouco e pouco nós vamos cedendo. Por exemplo, o setor cooperativo no plano da habitação tem sido altamente prejudicado por aquilo que tem sido as políticas camarárias ao longo das últimas décadas. Não,
1: não tem havido aposta.
0: Não,
1: então, lembro-me de uma discussão em relação a uma cooperativa.
0: Sim, a cooperativa. Menos, Mondego, sim. Houve,
1: mas depois disso, de facto, não houve mais apoios?
0: Sobretudo, não há. Aquilo que não há é a chamada ao setor cooperativo para a mesa de programação urbanística. Isso é fundamental que haja numa cidade que se quer, uma cidade de conhecimento, uma cidade de bem viver, uma cidade que ainda por cima tem todas as qualidades para todas, o potencial para ser uma coisa dessas.
1: Essa,
0: não é?
1: É uma frase, que é muito ouvida. Coimbra tem muito potencial.
0: Só que está a ser estragado todos os dias. O potencial de Coimbra já quase não existe, a verdade é essa, porque até sob o ponto de vista da geografia estudantil, Coimbra tem vindo a sofrer brutalmente, como, por exemplo, com um investimento em residências universitárias. Já disse, ainda agora, requalificámos umas quantas, não chegam. Para a quantidade de estudantes que existem, eu vivi...
1: Já é, no caso da universidade, já é superior a 30 mil alunos.
0: Sim, mas não é suficiente.
1: Mas depois junta-se a Universidade Politécnica.
0: Exatamente, isso não é suficiente de qualquer forma, porque nós sabemos que uma grande parte do Parque Habitacional de Coimbra está para a ocupação em regime de especulação de habitação estudantil em casas alugadas. Isto é, portanto, não, mas como lhe digo, isto regula-se tudo pelas leis do acaso, as leis do mercado e as leis do acaso. Isto é, não há nada que seja pensado. Ainda há bocado estava a falar do IKEA. Disse tantos postos de trabalho que foram criados e quantos é que foram destruídos? Isto é, quantas marcenarias é que deixaram de existir? Quantas carpintarias deixaram de trabalhar? Quantas lojas de móveis deixaram de ter razão de ser? Esta é a questão que nós temos que colocar, não é? Cada vez que se abre uma grande superfície, nós temos que pensar quantos pequenos comércios sofreram com a abertura da grande superfície. Hoje sabemos que o comércio que existia na Baixa se transferiu para os centros comerciais que foram feitos na cidade de Coimbra. Portanto, e, de facto, os trabalhadores que estavam ali faltaram noutros lados. Agora, eu pergunto como é que a senhora Presidente pretende fazer uma Coimbra de 24 horas numa cidade que nem uma hora consegue ocupar no comércio tradicional. Nem uma hora, nem 10 minutos, não é? Porque fechando uma loja significa que não há clientes para ela. Está a pensar a senhora Presidente da Câmara vir às 2 da manhã tomar um café? Não é assim que funciona uma cidade, de facto. Eu penso que nós temos autarcas que têm sonhos e nós precisamos de autarcas que vivam realidades. E esta é a questão que se coloca. Nós não precisamos de sonhos, precisamos de realidades.
1: Ou seja, nós do seu ponto de vista, precisamos de autarcas que, como os autarcas nórdicos, que andam de transporte público.
0: Andam mesmo, sim.
1: Porque andam mesmo, sim, de transporte público. Mas não fazem inaugurações em que convidam as pessoas a andar no transporte público e mal termina o discurso, apanham o carro pessoal.
0: Completamente. Nós temos um exemplo. Eu não quero aqui fazer da senhora Presidente da Câmara até para uma pessoa por quem tem estima, obviamente, porque nós vamos tendo estima uns pelos outros e isso é o que nos salva. No dia em que nós deixarmos de ter estima uns pelos outros, aí sim acabou o mundo e acabou Coimbra. Porque não, Coimbra ainda é uma cidade onde ainda se convive com estima pelas pessoas. Mas eu lembro-me da promessa eleitoral de alguém que queria ir viver na Baixa. Eu não sei se isso não vive. Não quero saber onde é que as pessoas vivem. Não me interessa sequer onde é que as pessoas vivem. Mas, de facto, quando isto isto soa como um título jornalístico, isto não é justo, porque não é preciso viver na Baixa para conhecer a Baixa, mas é preciso viver a Baixa para conhecer a Baixa. Uma coisa é viver na Baixa, outra coisa é viver a Baixa. E um autarca tem a obrigação de o fazer. Agora, não, depois, claro que temos um conjunto de iniciativas que acabam por ser simpáticas para o cidadão comum, mas que não são estruturantes da nossa vida. Nós lembramos das noites brancas, não é?
1: Sim.
0: Em que o que é que as noites brancas alteraram no volume de negócios do nosso comércio? É preciso saber. Porque, já que nós estamos numa terra que tem tanto gestor, é preciso que os gestores coloquem os elementos na máquina e tirem conclusões. É para isso que serve a gestão,
1: mas
0: não é?
1: Mas as noites brancas, de facto, os comerciantes antigos dividiam a Baixa em termos de comércio em três áreas.
0: Sim.
1: O céu, o paraíso e o inferno.
0: Sim, sim.
1: E, de facto, cada vez o céu é Rua Visconde da Luz,
0: sim,
1: e a Ferreira
0: Borges.
1: Aí está a transformar-se numa praça de refeição.
0: Uma praça de restauração no centro comercial.
1: De restauração. E depois o paraíso e o inferno é que estão a ficar com menos comércio.
0: Mas sabe que esse céu é o céu para os comerciantes que ali estarão, eventualmente um ou outro, mas é um inferno para quem tenha que passar na Baixa, por exemplo. Não é? Porque é de facto um inferno. Porque hoje passar na Baixa é uma gincana. E eu percebo que se está a achar graça, nos tempos de infância, andar a fazer gincanas com as pedras no meio da rua.
1: As piscinas que se faziam.
0: Eu lembro o tempo das piscinas, daí SAPEC, como a gente dizia, Sociedade Anónima dos Polidores de Esquinas, que era aquele banco que ficava no Arco da Almedina, em baixo, que era havia ali uma barra para não deixar as pessoas irem para a estrada. Portanto, de facto, aquilo que nós temos vindo a assistir é o declínio de Coimbra. Já não vamos falar das atividades económicas, porque aquilo que se pretende fazer, que é uma grande aposta no empreendedorismo, é uma vez mais uma fraude, porque quando não há produção, não há empreendedorismo que lhe valha. E nós passamos a vida...
1: Quando fala em produção, fala em fábricas que
0: fala em
1: saíram,
0: fábricas, fala,
1: não é?
0: Sim, fala em atividades
1: em
0: que gerem riqueza, mas não a riqueza dos bancos. Gerem a riqueza que se consome para a vida do dia-a-dia. E isso nós sabemos como é que Coimbra teve... Eu lembro perfeitamente de estar numa reunião com o doutor Encarnação ainda, imagine, aos anos que isso já foi, que já sou um tipo antigo. E lembro-me de dizer num jantar, para que ele convidou vários autarcas e vários empresários, deu-lhe dizer que me fazia impressão que os empresários de Coimbra não gostassem de ganhar dinheiro, que não gostassem de investir nas suas
1: São
0: empresas.
1: São muito diferentes dos empresários de Aveiro, por exemplo.
0: Serão. Eu não conheço bem a realidade de Aveiro, mas a verdade é que os nossos empresários são empresários de bancarrota ou então empresários de subsídios. São subsidiodependentes, digamos assim. Ou então, ou pior ainda, são empresários abolicionistas, isto é, que aboliram as suas empresas. E nós hoje temos na Pedrulha, como nós falámos, e em Taveiro e em todo lado, um conjunto de empresas que tinham de facto viabilidade económica num quadro que era um quadro de produção e que era um quadro que devia ser abraçado também pelo poder autárquico. E aquilo que tivemos foi a ida, pura e simplesmente a miserabilização de todo um tecido. E a substituição da mão de obra qualificada para aquelas funções, portanto não qualificada do ponto de vista superior, para o desemprego ou para
1: eram
0: o desemprego.
1: Eram notórias as filas de desemprego nos anos 80.
0: Sem dúvida. Portanto, digamos que nós tivemos aqui, houve um espírito qualquer terrível que fez com que esta cidade, que é uma cidade maravilhosa, que eu gosto absolutamente, se não fosse em Coimbra, eu gostava de viver em Coimbra, digo-lhe sinceramente, isto é porque sou um coimbrinha desgraçado, mas de facto aquilo que eu tenho por ser um coimbrinha é um profundo desgosto por aquilo que estão a fazer à nossa cidade.
1: Eu ainda queria perceber a posição da CDU em relação às refeições escolares, isto porque foi sempre também uma bandeira do vereador Francisco Queiroz, que as refeições escolares fossem confeccionadas nas cantinas que existem, que há muitas escolas que têm essas cantinas, e com produtos dos produtores
0: locais, que há muito.
1: Que nós esquecemos que o setor da agricultura é um setor que contribui para a riqueza do Conselho de Coimbra.
0: Sem
1: esquecemos
0: dúvida.
1: Isso muitas vezes.
0: Sim, sim, sim.
1: No entanto, houve agora uma alteração que eu ainda não consegui perceber o que é que alterou, mas a CDU não concorda
0: com essa
1: alteração.
0: Não concordamos, sabe? a municipalização, aquilo que eles chamam pomposamente a passagem de competências, a passagem de competências, aquilo que tem feito é destituir os órgãos de maior poder daquilo que são as suas obrigações relativamente aos cidadãos. É isso que tem acontecido na saúde, é isso que tem acontecido na educação, é isso que tem acontecido um pouco por todo lado. Relativamente às refeições escolares, aquilo que se pretende é passar para a esfera das autarquias, das autarquias locais como juntas de freguesia, um conjunto de competências de realização de refeições escolares. O que é que vai acontecer? Como é óbvio, o que vai acontecer é que as juntas de freguesia, por razões de falta de meios, que é aquilo que eles já hoje reclamam tanto, têm de facto falta de meios, por razões de falta de meios, por incapacidade para a aquisição de trabalhadores, eles não podem celebrar de facto contratos com o conjunto de trabalhadores necessários para o conjunto necessário para cumprir certas obrigações laborais, vai fazer uma venda das suas posições às IPSS, por exemplo, não é? Ou a outras organizações comerciais que queiram, de facto, fazer dinheiro naquela área. Eu fui diretor de uma escola durante 15 anos. E nessa escola, eu reparei que nós fizemos uma grande força, eu e o diretor e depois a diretora da Quinta das Flores, para que as refeições fossem confeccionadas lá dentro, por pessoas que aceitavam resistir àquilo que foi a medida do Sócrates de acabar com as carreiras diferenciadas e depois seguida por todos os governos depois de José Sócrates. Portanto, não havendo cozinheiras ou cozinheiros, era necessário arranjar soluções. E as soluções que nós arranjámos ali foi mobilizar um conjunto de pessoas que eram antigamente cozinheiras e que gostavam de ser cozinheiras e gostavam de fazer comida. Imagina, a gente gosta também de fazer comida para as nossas crianças. E, portanto, utilizávamos-las para fazer, de facto, a comida das crianças. A verdade é que nós servíamos 900 refeições por dia, que é muita coisa. A partir do momento em que entrou...
1: E tiveram um papel importante naquele tempo de crise, porque
0: foi fundamental.
1: Iam até refeições para casa.
0: Nós tínhamos 15 marmitas para crianças e jovens que tinham dificuldades óbvias. E em vez de mandarmos a comida para o lixo, nós utilizávamos essa comida para que eles pudessem ter um jantar também para além do almoço. E, portanto, isso teve um papel social, embora fosse clandestino, mas era um papel social fundamental, que era de fazer com que a comida fosse também um direito humano. E, portanto, aquilo que nós fizemos foi comprar... O que é que nós fazíamos? Comprávamos aos produtores locais. Claro que isso dá mais trabalho, como é evidente. Tínhamos que ir falar com os produtores locais, tínhamos um conjunto de pessoas que nos procuravam para vender os ovos, porque não tínhamos ovos em pó, para vender as cebolas, para vender as couves, enfim, tudo aquilo que era necessário, os frangos, coisas assim. E, portanto, isso foi possível criar uma... Porque a comida também é educação. Comer também se educa, não é? E, portanto, comprámos, inclusivamente, uma daquelas ilhas de saladas de que os miúdos gostam muito, não é? Que há nos restaurantes e há nos hotéis. Sim. Portanto, os miúdos iam comer as suas saladas. Logo chegou a empresa, a primeira coisa que fez foi arrumar a ilha das saladas, que era um gasto. E, portanto, não vamos cá, não há agora os miúdos a servirem-se a seu prazer, era o que mais faltava. Damos-lhe aqui 3 gramas, que é o que eles precisam e é o que está escrito nos catrapazes. Portanto, e a partir desse momento começou a haver uma diminuição drástica do número de crianças que comia na escola, como é evidente. O que nós pretendemos é que, de facto, haja uma iniciativa autárquica que permita a contratação de pessoas para as escolas que tenham a função de cozinhar para as crianças. E há pessoas que são formadas pela nossa escola de hotelaria, que é ótima, é das melhores escolas do país, como nós sabemos.
1: Sim, e que fornece mão de obra para grandes hotéis europeus e do mundo.
0: Para todo o mundo. Para a China e para a Rússia, encontrei aqui há tempos um por lá. Isto é, não é possível que nós não consigamos utilizar esses recursos que temos. Ora, o que é que acontece? O que acontece é que nós vamos outra vez servir plástico aos miúdos, só que desta vez já não é a Câmara que tem a culpa, já é a Junta de Freguesia que passa a ter a culpa. E, portanto, andamos de culpa em culpa, mas o único que não tem culpa nisto é o miúdo que come estergo e que não o quer comer e que o deixa à beira do prato. É outra coisa que os gestores podiam fazer, os nossos gestores da Câmara Municipal, o nosso vice-presidente, que é um rapaz tão empreendedor, ele poderia saber, pegar na sua folha de Excel, hoje deve ter umas máquinas melhores, e ver da comida que se serve às nossas crianças, quanto é que vai para o lixo? Quanto é que vai para o lixo?
1: Houve uma medida de controlo dos lanches e parece que não está

0: Porque a democracia não interessa a quem quer mandar. A democracia só interessa a quem quer ouvir para servir. E não é disso que se trata. Nós não estamos a falar. Certamente que se fosse uma assembleia dos presidentes dos conselhos de administração das grandes empresas, as propostas deles vão ser todas elas implementadas. O que acontece? As crianças aí, nessas assembleias, eu fui com outros camaradas, não fui a todas as escolas, fomos vários a todas as escolas. A queixa das crianças recorrente era a comida. Era a queixa recorrente. Como é que é possível nós não ouvirmos as queixas da criança e termos uma intervenção a esse nível? Por outro lado, isso muito bem, a agricultura na nossa região pode ser um motor de desenvolvimento, apesar da PAC, da Política Agrícola Comum, não é? Mas pode ser um motor de desenvolvimento. Mas só se nós criarmos capacidade de desenvolvimento, compradores, clientes. E um cliente fundamental pode ser, de facto, a Câmara Municipal, que tem hoje, por atribuição de competências por parte do Governo, se quis descartar dessa responsabilidade, tem a obrigação de ir buscar ao campo de Coimbra, ao campo de região de Coimbra, ou até ia mais longe do Coimbra, dos concelhos limítrofes, e ir buscar aquilo que é necessário. Nós temos uma experiência no Conservatório que é um bocado isso. Nós não educamos apenas crianças de Coimbra. E a partir da gestão que eu fiz e depois seguida pelo meu colega, teve uma interrupção de 3 anos muito maus no conservatório, mas depois o meu colega seguiu esse trabalho, foi a da criação de polos descentralizados para que as crianças pudessem ter direito a aprender música tal como os meninos da cidade de Coimbra. E isso tem gerado um movimento muito grande.
1: Está a falar do polo de Arganil.
0: Do polo de Arganil, do polo da Sertã, do polo de Miranda do Corvo. Prevê-se agora, eu não posso dizer isso, mas há mais 2 polos em perspectiva.
1: E têm tido frutos?
0: E têm tido frutos, obviamente. Às vezes custa, porque custa arrancar, as coisas são difíceis no seu arranque, mas depois conseguem fazer com que, ainda que há dias estava com o senhor em Arganil, e ele dizem: o polo de Arganil foi a melhor coisa que se criou aqui. Porquê? Porque criou alunos e criou postos de trabalho. Colegas meus que neste momento são professores do quadro dessas escolas. Portanto, há aqui as instituições, e estou a falar de um conservatório que é uma micro-instituição, mas que é de qualquer forma uma escola regional já. Ora, se é possível criar numa escola uma rede, como é que não se cria na Câmara Municipal uma rede que possa criar trabalhadores, postos de trabalho, portanto, e ao mesmo tempo criar escoamento para a produção agrícola que se gera nos nossos campos. Portanto, há toda uma falta de planificação que é toda ela orientada para uma coisa: o negócio das grandes corporações e das grandes empresas. E não pode ser assim. As grandes empresas têm direito a existir, devem existir, mas quando eles
1: mas
0: não conseguem...
1: Mas também têm um papel social.
0: E devem ter um papel social. A verdade é que não vão tendo um papel social. Querem o filé mignon e o resto vai para quem o possa comer. Portanto, aquilo, em relação à saúde, a mesma coisa, como sabe. Isto é, nós fomos uma cidade, há muitos anos, há uns 20 anos, era considerada autossuficiente do ponto de vista dos equipamentos hospitalares. Pois não dormiram enquanto não destruíram completamente a capacidade instalada nos nossos hospitais.
1: Está a referir-se nomeadamente aos covões.
0: Aos covões. Os covões nos covões valências que eram fundamentais, que eu uma vez falei com um responsável governativo sobre essa questão e o que ele me disse: não faz sentido nenhum duplicar valências numa cidade. Não. Porquê é que não podemos ter dois...
1: Tendo a cidade não, e o concelho não servia só os habitantes.
0: Ora, aí está.
1: Havia eu sou de Figueirão dos Vinhos.
0: Muito bem.
1: E nós nunca fomos, e o distrito é Leiria, nunca fomos ao Hospital de Leiria. Vinhamos sempre ao Hospital de Coimbra.
0: Mas nós tínhamos e há outra questão, é que nós tínhamos várias equipas instaladas nestes hospitais, equipas de oftalmologia, de pneumologia, de cardiologia, de tudo, isto é, que além de criarem multidisciplinaridade, além disso tinham coletivos técnicos e operacionais extremamente treinados. E nós acabámos com isso tudo porque a folha de Excel de alguém disse que não era preciso termos isso ali, porque tinha em vista, e enfim, muito bem na sua perspectiva, a abertura desses polos também, mas desta vez a pagar, ou pelo próprio ou pelo Estado, nos hospitais privados.
1: Eu ainda queria passar por outra bandeira da CDU e que ainda não foi concretizada, embora os executivos tenham aumentado as contribuições para as juntas e uniões de freguesia, sim, mas ainda não está nos 10%.
0: Sim.
1: E quando pensamos que a cidade tem novas centralidades e que algumas dessas centralidades estão nas freguesias, estou-me a lembrar, por exemplo, do desenvolvimento da freguesia de Eiras, São Martinho mesmo, 10%, mesmo assim não se chegou ainda aos 10%, e 10% é muito pouco

0: tendo em conta aquilo que se investe na própria cidade.
1: Sem dúvida. A questão dos 10% foi um número atirado, mas até poderia ser mais. Menos é que não pode ser. E porquê? Porque nós temos aqui freguesias na nossa cidade de Coimbra que são em termos de dimensão e diária, superiores a muitos municípios do nosso país todo, não é? Portanto, Santo António dos Olivais é uma freguesia imensa. Eiras tem neste momento um conjunto de habitantes imenso. Amial, Arzila e Taveiro tem muitos habitantes, tem agora um novo centro habitacional.
0: Tem um território bastante
1: um território vasto. E, portanto, nós pensamos que, de facto, as juntas de freguesia não podem ser o parente pobre das autarquias, da política autárquica. Nós consideramos que, tal como na junta, na Câmara Municipal e na Assembleia Municipal, nós somos eleitos pelos cidadãos, os mesmos cidadãos que elegem também as juntas de freguesia. E, portanto, as juntas de freguesia, quando tomam posse, seja qual for o partido, e não fazemos isto por partidos, fazemos isto por princípio, o nosso princípio é de que deve haver um pacote financeiro que possa atender àquilo que foram as promessas eleitorais. E que as promessas eleitorais não sejam só uma sugestão eleitoral, porque neste momento as juntas de freguesia não têm outra hipótese senão fazer sugestões eleitorais, não é? E portanto, eu penso que, e nós pensamos na CDU, que dotar as freguesias de meios, nomeadamente de meios orçamentais, é fundamental para eles cumprirem o seu papel. O que é que se faz neste momento? O que se faz é fazer das freguesias o criado da Câmara Municipal de Coimbra. É isso que está a acontecer. Com a refeição escolar é disso que se trata. Isto é, trata-se de lhes pôr nas mãos o trabalho
0: E a limpeza
1: corrente.
0: Também, algumas...
1: Alguma limpeza, alguma jardinagem, refeições escolares agora, isto é... Mas o planeamento continua a ser centralizado. Deixamos de cadelérias. Quem manda é a Câmara Municipal. As juntas de freguesia não mandam nada no seu território. E, portanto, era necessário que nós pudéssemos rever, de facto, esse tipo de prática municipal. Isso pode ser feito por uma Câmara e por uma Assembleia Municipal. Não é preciso mudar a lei. A lei... Aliás, essa é uma questão que existe em todos os domínios, até no da habitação. Hoje, os municípios têm ferramentas legais para poder levar a cabo políticas habitacionais, políticas de redução dos preços, políticas de intervenção do mercado. E não o fazem simplesmente porque estão, como se costuma dizer em gíria, mancomunados com os grandes interesses, nomeadamente com os interesses imobiliários, com os interesses na banca, no setor, da banca no setor imobiliário, os fundos imobiliários, nomeadamente.
0: Do seu ponto de vista, é isso que vai acontecer na zona ribeirinha da cidade?
1: Eu não tenho dúvidas nenhumas sobre isso, porque isso tem acontecido em todo lado. O que tem acontecido é uma completa desorganização do pensamento estratégico em prol de um pensamento local, muito localizado, numa área de negócio muito localizada também. E isso é dramático para a nossa cidade. Uma cidade não funciona se não tiver um coração e se não tiver um conjunto de artérias que lhe possam dar sustentabilidade. E nós não temos. Temos um coração que reparte, enfim, por alguns, aquilo que devia ser, ao fim e ao cabo, o património de todos. E eu digo-lhe isto, o Semetuc é um exemplo típico. Nós tivemos aqui um grande fugitório, veio cá o ministro, que é um homem mau, isto é um homem que está a acabar com estruturas como a ACP, é do mesmo governo, isto é, só que noutro tempo que acabou com a ANA, que foi paga em 2 anos pelos franceses, não é? Pela Davanci. Portanto, nós estamos a falar de corrupção legalizada, é disso que nós estamos a falar. É corrupção legalizada, porque não é preciso... Para roubar, não é preciso roubar fora da lei, basta fazer leis que permitam roubar, como é óbvio. E aquilo que nós temos vindo a assistir no nosso país é o desapossamento total das nossas ferramentas económicas, nomeadamente a TAP, nomeadamente agora a ACP, não é? E o Semetuc, mais tarde ou mais cedo, é isso que lhes vai acontecer também. Já aconteceu também com os SMASC, não é? Portanto, portanto, há um conjunto de valências que são lucrativas e que são dadas a quem possa lucrar com elas à custa do mal-estar dos cidadãos.
0: Embora o governo agora ainda não nacionalizou a REN, mas já lá foi buscar algumas ações, embora não em número suficiente para ter poder de decisão.
1: Mas sabe, o que o governo faz, normalmente, o governo fez isso também na EFAS, é que fez isso noutras empresas, fez isso também na PETAP. O que o governo faz é salvar os prejuízos das grandes consórcios salvar os seus prejuízos investindo dinheiro para depois lhe vender barato. É isso que ele faz, não faz outra coisa. O que ele faz é a respiração boca a boca para que o bicho não morra, não é? Para que depois, quando ele já estiver de boa saúde, o entregar outra vez de borla. Portanto, é isso, e isso o Estado é um Estado predatório, não é? É um Estado que vai predando os recursos do país em favor de grandes interesses económicos, dos quais os ministros, os secretários de Estado e os deputados depois vão ser membros do Conselho de Administração. Olhe para os Conselhos de Administração da Brisa, por exemplo, da Galp, por exemplo.
0: Há uma distribuição de pelouros entre os dois grandes partidos.
1: Entre o PS e o PSD.
0: Mas agora há uma outra força política que não sabemos se vai crescer ainda mais.
1: O Chega
0: mais,
1: é um balão que vai arrebentar, porque o Chega termina no momento em que tiver que governar o país. Como já se vê, aliás, nas autarquias também. Não é? O Chega, a partir do momento em que chega ao poder, começa a revelar o saco de gatos que é. E sabe que isto acontece sempre. As pessoas votam naquilo que lhes mostram. E aquilo que é mostrado todos os dias é o Chega. Não é? E, portanto, o Chega é mostrado na televisão a todas as horas. E, portanto, aquilo que vai acontecer com o Chega é que o Chega é uma linha de fuga para poder resolver os problemas das grandes fortunas. Mais nada.
0: Manuel Pires da Rocha, muito obrigada.
1: Eu é que agradeço. Muito obrigado.
0: Muito obrigada.
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1: Muito bom dia, são 10 horas, é tempo de informação em 107.9 e em RUC.pt. A primeira Assembleia Magna depois do verão acontece hoje a partir das 6 da tarde na Faculdade de Ciências do Desporto e Educação Física. Como sempre, a Assembleia tem transmissão em direto na RUC. A quarta venda presencial de bilhetes para a Festa das Latas tem lugar no bar da Associação Académica de Coimbra durante o dia de hoje. Quem prefere comprar online pode fazê-lo na plataforma BOL. Quer o bilhete geral, quer os pontuais estão disponíveis. O bilhete geral tem o valor de 40 euros. São Palcos está em Coimbra até 17 de outubro pelo Teatro Académico Gil Vicente, Escola da Noite, Teatrão e Convento São Francisco. Passam peças de países do Brasil, Colômbia e Peru. As peças vão circular por 16 cidades, 14 pertencem à rede de teatros e cineteatros. As peças abordam questões relacionadas com a Amazónia. O Festival Apura vai trazer mais de 100 artistas da cultura underground à cidade de Coimbra a partir de 24 até dia 27. São vários os espetáculos, as residências artísticas e as noites na Real República. Bota abaixo.
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1: O Instituto Português do Mar e da Atmosfera diz-nos que as temperaturas vão ser de verão durante o dia de hoje.

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1: Trânsito difícil nos locais habituais de acesso à cidade, Casa do Sal, Rotunda do Almegue e também de quem vem da Estrada da Beira. E foi a síntese informativa numa edição de Isabel Simões. A informação regressa quando forem 6 da tarde. 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

Muito bom dia e sejam bem-vindos a mais um Sei Lá. Hoje estamos nesta quarta-feira, dia 23 de setembro, e vamos estar acompanhados até mais ou menos por volta de um meio-dia. O meu nome é Maria Moura Batista e vou acompanhar-vos com muita música por este Sei Lá. Para já ficamos então com Foi Por Ela de Fausto. Música.

E estivemos a escutar Foi Por Ela, abrimos este Sei Lá de hoje com Fausto e o álbum Para Além das Cordilheiras, peço desculpa, de 1987. E eu gostaria de continuar com o Fausto, gostaria de agora nadar por este rio acima de 1984 e recordarmos algumas das faixas mais icónicas de Fausto. Dizer que o Sei Lá então mantém-se até por volta do meio-dia, portanto vamos escutar muita música, vamos também conhecer os passatempos da RUC de hoje, portanto mantenham-se aí desse lado, nos habituais 107.9 FM, ou se preferirem online, em RUC.pt. Sou eu que vos vou acompanhar com muita música. Vamos começar em português, então, como disse, por este rio acima de 1984 e a segunda faixa, O Barco Vai de Saída, para recordar.

0: estivemos a escutar então O Barco Vai de Saída, a segunda faixa para Por Este Rio em Cima, e agora vamos saltar para A Guerra é a Guerra, do mesmo álbum de 1984.
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Continuamos a navegar à boleia de Fausto por este rio acima de 1982, álbum que a Altmont descreveu como a epopeia dos descobrimentos portugueses num dos discos mais colossais que este país viu nascer. Eu concordo, é um disco para mim é muito nostálgico, de facto faz-me muito lembrar o meu avô, porque na casa de praia dele existia e foi descoberto, não por mim, mas por um amigo, este vinil, e foi assim que eu me encontrei há muito tempo com o Fausto e por este rio acima, e desde que esse encontro aconteceu que nunca mais abandonei um dos meus álbuns, se não mesmo o meu álbum favorito folk português. Antes de abandonarmos Fausto, a recordar finalmente o lado B, o disco 2 e a faixa 6, lembra-me um sonho lindo. A faixa, não diria a mais interessante, mas pelo menos para mim a mais nostálgica de Por Este Rio Acima. Logo depois continuamos com muita música e também o destaque da semana para este Sei Lá. Então, para já, lembra-me um sonho lindo. Continuamos a recordar Por Este Rio Acima de Fausto.

estivemos a recordar Fausto e o álbum Por Este Rio Acima. Escutámos umas quantas que eu selecionei para hoje, para a quarta-feira de hoje e para o nosso Sei Lá. Eu gostaria de continuar em português e ir até São João da Madeira, de onde é natural Manel Cruz, e escutar o seu projeto a solo, recordar o seu projeto a solo Foz, Foz Bandido, de 2008. Gostava de escutar o lado B do único, o lado A, aliás, do único trabalho, O Amor Dá-me Tesão, e escutar a icónica Borboleta e também Ninguém É Quem Queria Ser. Escutar este projeto a solo de Manel Cruz, e depois mais tarde vamos então conhecer os passatempos de hoje. Para já então vamos escutar

E já estamos de volta. Estivemos a escutar Foz, Foz, Bandido, o projeto do músico Manel Cruz, com o álbum Único Trabalho, Amor Dá-me Tesão, Não Fui Eu Que Estraguei, do ano de 2008, exatamente. Vamos continuar com muita música, mas para já vou-vos dar conhecimento então dos passatempos Rook, já já de seguida.

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Em palcos como o Salão Brasil, a Casa Capitão em Lisboa, Sarah Rock Fest, Drac e a Lúcia Lima. The Chariot chega depois de Juliet, single apresentado em junho como primeiro avanço do EP, e marca uma nova etapa desta banda no seu percurso, no seu circuito pela música independente nacional. Para o ouvinte se habilitar a ganhar o bilhete, tem que enviar então um e-mail para secretaria@ruc.pt com o nome, o CC, contacto e a data do passatempo. Portanto, concerto Voronet Blue, 25 de setembro, às 22 horas, no Teatrão, a não perder.

passatempo varanda ou cubo, com dois bilhetes para ganharem para o dia 26 de setembro. Varanda ao Cubo, um evento para celebrar o regresso do Cubo Mágico em forma de coletivo, a contar com DJs, DJ No New News, Menlo, Eduardo e António Marques, no TAGV, dia 26 de setembro, das 16h às 21h, dois bilhetes para oferecer para o ouvinte se habilitar a ganhar. Da mesma forma, tem que enviar então um e-mail para secretaria@ruc.pt com o nome, o CC, o contacto e a data então do passatempo, 26 de setembro, das 16h às 21h, na varanda, passatempo varanda ao cubo no TAGV.

passatempo fértil em terras áridas, passatempo teatrão, com dois bilhetes com jantar amazonense incluído, a partir, a decorrer logo a seguir ao espetáculo. Em fértil em terras áridas, cinco bufões regressam de uma digressão internacional e encontram o teatro onde trabalhavam reduzido a ruínas. Depois de perderem o apoio do alto clero, transformam os escombros num novo palco e criam um espetáculo sobre as dificuldades de fazer arte numa cidade dominada pela hipocrisia e pela corrupção. Dois bilhetes então com jantar amazonense incluído, no dia 1 de outubro às 19h no Teatrão, passatempo fértil em terras áridas. Já sabem, secretaria@ruc.pt para se habilitarem a ganhar o bilhete. Nome, CC e contacto têm de ir no e-mail, assim como o passatempo e a data do passatempo. Por baixo escutamos Núbia Garcia.

E já escutámos os nossos, já tivemos conhecimento dos nossos passatempos, passatempos que realmente vale a pena participar. E para fechar a nossa primeira hora deste Sei Lá de hoje, gostaria de recordar um álbum muito pertinente para os dias de hoje, um álbum extremamente político, mas mais do que político, um belíssimo álbum para o compositor e revolucionário Vítor Jara. Gostava de recordar El Derecho de Vivir en Paz, e a própria música, a primeira faixa desse álbum, El Derecho de Vivir en Paz, e a faixa número 7, a Cuba. Então, para fechar esta primeira hora deste Sei Lá. O meu nome é Maria Moura Batista e convido-vos a continuar desse lado nos habituais 107.9 FM ou, se preferirem, online em rook.pt. Até já!

0: E fechamos a nossa primeira hora deste Sei Lá de hoje com Vitor Jara e o álbum El Derecho de Vivir en Paz. Logo de seguida, depois das 11 horas, continuamos com muita música e vamos passar também pelo destaque do Sei Lá desta semana, Velvet Condom, Safe and Elegant. Mas antes disso, dizer-vos e convidar-vos mais uma vez para continuarem desse lado, nos habituais 107.9 FM, ou se preferirem online, em ruc.pt. O meu nome é Maria Moura Batista e sou eu que vou continuar a comandar o volante desta quarta-feira. Penso que é terça-feira hoje, não sei porquê, ando sempre toda trocada. Desta quarta-feira com muita música e já de seguida eu volto logo depois das 11 horas de hoje.
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4: Agora que são 11 horas, é tempo de fazer a atualização do trânsito. Francisco, como é que vai tudo aí dentro?
5: Boa tarde, Silvio. Está a ser uma hora de ponta bastante turbulenta. O acidente no sentido Boca-Esófago já foi resolvido, embora ainda implicar uma circulação muito condicionada. Abrandamentos na passagem pelo estômago, alguns alimentos menos bem mastigados têm entupido o acesso ao intestino, mas a sul, as consequências da feijoada do almoço ainda se fazem sentir, com muitas complicações na saída em frio.
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bem-vindos à segunda parte deste Sei Lá de hoje. São 11 horas da manhã, estamos juntinhos nesta quarta-feira de manhã e já escutámos muita música em português. Fomos até ao Chile com o Vitor Jara e agora vamos até à montanha com os Gorillaz e o álbum para 2026. Vamos escutar The Mountain com Dennis Hopper, Ajay Prasanna, Anushka Shankar e Amar Ali Bangash. Logo depois escutamos mais uma faixa, escutamos a faixa The Happy Dictator com Sparks e vamos logo de seguida dar destaque ao álbum da semana. Fiquem desse lado.

Estivemos a escutar então The Mountain para Gorillaz, que foi lançado este ano e que eles vieram apresentar ao nós, não sei se agora é nós, ao Primavera Sound deste ano. Vamos então passar e viajar até ao destaque desta semana, o álbum Safe and Elegant de Velvet Condom. Condom, que foi formado em Estrasburgo, na França, e atualmente encontram-se em Berlim. Vamos escutar o álbum Safe and Elegant, como já tinha referido há pouco, um álbum que foi lançado então em 2008. 8, exatamente, o álbum que foi lançado em 2008, um synth pop pós-punk dark wave, com 12 faixas. Vamos escutar 3 para este álbum de destaque. Vamos então escutar a faixa número 2, Teenage Innocence, para iniciar aqui a descoberta deste álbum da semana. Logo de seguida vamos escutar Self Injury, a faixa número 6, e finalmente a faixa Silky Lolita. Vamos então descobrir o álbum da semana para o Sei Lá desta semana, dos Velvet Condom. Até já.

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1: E continuamos neste Sei Lá, acabámos de escutar o álbum de destaque desta semana, Safe and Elegant, dos Velvet Condom, e vamos agora continuar com o nosso Sei Lá e vamos passar novamente à apresentação dos passatempos. Portanto, se não conseguiram ouvir os passatempos e tomar conhecimento dos passatempos de hoje, vou voltá-los a repetir já de seguida.

de fundo a ilustrar a minha voz, temos então, continuamos com o álbum de Núbia Garcia, o álbum esse Núbias 5 de 2017. 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Entre os shoegaze, o rock alternativo e o pós-punk, o quinteto conimbricense tem trabalhado a sua sonoridade densa e direta ao vivo em palcos como o Salão Brasil, Casa Capitão, Ceira Rockfest, Drac e Lúcia Lima. The Chariot chega depois de Juliet, single apresentado em junho como o primeiro avanço do EP e marca uma nova etapa desta banda no percurso pelo circuito da música independente nacional. 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

Avançamos para o segundo passatempo de hoje, Varanda ao Cubo, um evento para celebrar o regresso do Cubo Mágico em forma de coletivo, a contar com os DJs DJ Nuno News, Menlo, Eduardo e António Marques, a decorrer no TAGV, então no dia 26 de setembro, das 16h às 21h. 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
1: E já tivemos conhecimento dos nossos passatempos de hoje, passatempos que realmente vale a pena participar. Como envergámos aqui um bocadinho pelo pós-punk, eu vou continuar nessa onda, e desta vez com Dead Consciousness do artista Have a Nice Life. Vamos escutar o álbum de 2008. Vamos escutar duas ou três faixas. Vamos escutar três faixas. Vamos escutar as três primeiras. Vamos escutar a Quick, One Before the Eternal Worm, Devious Connecticut, assim é que é, Blood Hail e The Big Gloom. Vamos escutar as três de seguida, abrir aqui a nossa última meia hora deste programa de hoje.

Jam. Estivemos a escutar Dead Consciousness de Have a Nice Life. Escutámos as duas primeiras faixas e vamos nos encaminhar para a última que vamos ouvir deste álbum de 2008, The Big Gloom. E logo de seguida vamos encerrar o nosso programa. Fiquem desse lado.

E estivemos a escutar três longas faixas do álbum Death Consciousness de Have a Nice Life para 2008 e estamos mesmo a chegar ao final da nossa, do nosso sei lá de hoje. Eu não pensei numa música para terminar o sei lá de hoje, mas gostava só de falar antes de terminar, de terminarmos aqui o nosso programa um bocadinho sobre os cursos da RUC, que vão de facto, que estão de facto abertos para toda a gente que queira fazer rádio, que queira conhecer um pouquinho da RUC e fazer parte e estar por trás desta casa que está sempre, sempre no ar. E portanto, dar-vos a conhecer que os cursos de informação, relatos, técnica de radiodifusão e locução e realização estão então abertos para se inscreverem até dia 9 de outubro. 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Eu vou encerrar o sei lá de hoje, já decidi qual é que eu vou passar, Precious de Depeche Mode, Playing the Angel de 2005, antes mesmo de encerrar aqui o sei lá de hoje. Tenho sempre que olhar para trás e fico este silêncio constrangedor para ver qual é que é o programa que se segue, emissora nacional. Portanto, fiquem desse lado em 107.9 FM ou, se preferirem, online em ruc.pt. O meu nome é Maria Moura Batista e volto. Faço-vos a promessa de voltar em breve para mais música aqui na Rádio Universidade de Coimbra. Até já!

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9: Sejam muito bem-vindos a mais uma edição da Emissora Nacional. Eu sou Luís Pereira. Hoje o programa segue pela canção alternativa. Vamos passar por nomes como Rita Braga, Bandua, José Manuel, Devi, Raia e Falso Nove. Abrimos o programa com Rita Braga e o tema Rua do Capelão.

Rita Braga chega ao programa de hoje com três temas do álbum Fado Tropical, disco editado no passado dia 2 de Abril. O álbum é apresentado como o primeiro trabalho dela, totalmente cantado em português e construído a partir de pesquisa sobre repertório e arquivos do fado mais antigo. O resultado mistura esse material histórico com uma linguagem muito própria, e desse álbum vamos então ouvir mais dois temas. Já ouvimos Rua do Capelão e ficamos agora com Cinza e Pó e Sou Linda. Já ouvimos Rua do Capelão e ficamos agora com Cinza e Pó e Sombra.

pôde ouvir agora Bandua, ele que trabalha canções tradicionais, sobretudo da Beira Baixa, num registro de reimaginação eletrónica e também um pouco de folk. Neste programa vamos ouvir uma faixa do primeiro single, duas do álbum de 2022 e um exemplo mais recente com Senhora da Azenha, editada no ano passado. É um projeto que pega em material tradicional e o tenta colocar com uma linguagem contemporânea, mas sem perder a origem. Vamos ficar então com três temas, cinco sentidos, Borboleta Dourada e ainda o tal Senhora da Azenha.

A chegar mais ou menos a meio do programa de hoje, vamos ouvir a José Manuel Davi, ele que vem ao programa de hoje com três temas de Cantar a Eito, disco de maio de 2023, foi esse o mês e o ano em que o disco foi lançado. Ele já fez parte de alguns grupos bastante conhecidos, mas agora com este álbum de 2023 estreou-se a solo. Vamos escutar três faixas desse álbum. Vamos ouvir primeiro Plantei Amores, depois ouvimos ainda Manhaninha de São João e depois encerramos o que temos para ouvir hoje de José Manuel David com Cegada.

Vamos agora ficar com Raia, o projeto de António Bexiga em volta da viola campaniça, instrumento que no fundo faz parte da grande família de violas portuguesas. Neste programa vamos ouvir três faixas de Revoada, um EP de 2022, que é um bom exemplo de como a tradição pode ser trabalhada em cruzamento com outras geografias e também outras linguagens. Vamos ficar então com os temas Sala Manoé. Depois temos tempo ainda para ouvir Nezarina e Ká Maputo. Aproveito se calhar já para me despedir. Obrigado por terem estado desse lado com a música portuguesa. Já sabem, o Emissora Nacional passa ao vivo na RUC às quartas ao meio-dia, repete às segundas às 9 da manhã. Eu sou o Luís Pereira, volto um dia destes, aliás. Já sabem, como encerro sempre o programa, é continuem na companhia da RUC no 107.9 FM ou em RUC.pt. Ficam sempre em boa companhia.

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banda cresceu rapidamente com a colaboração de David Bowie e de Robert Smith, autênticos impulsionadores do Placebo. Este primeiro álbum de 1996, de nome Placebo, fica muito marcado por este rock alternativo e com este tema que agora começa, Come Home. Primeira faixa do primeiro álbum que é, de certa maneira, o seu manifesto inicial da banda.

como disse, começamos com este Come Home, do primeiro álbum Placebo, de 1996, e seguimos depois para Nancy Boy, também do mesmo álbum, uma música que catapultou os Placebo para o foco do punk alternativo. Aqui Molko brinca com identidade, géneros e expectativas sociais. Deixem-se ficar com a densidade relativa, que isto hoje vai ser só isto.

mantendo ainda no mesmo álbum, o álbum Placebo de 1996, depois de Nancy Boy, agora 36 Degrees.

Passamos rapidamente para o segundo álbum do Splacebo, o álbum de Brian Molko, um álbum de 1998 que consolidou o Splacebo como uma das bandas de referência da música alternativa do mundo europeu. Do mundo europeu, é que está uma designação interessantíssima, mundo europeu. Deve ter sido picado agora por uma mosca qualquer. É um álbum mais sombrio e emocional, e aqui esta versão com a presença de David Bowie. Digo também que esta música é dedicada totalmente ao Varandim do postulado de Quino.

Avançamos agora para um dueto com Robert Smith, outra das influências de Brian Molko, num original dos The Cure, do álbum Kiss Me, Kiss Me, Kiss Me, com a faixa If Only Tonight We Could Sleep. Aqui uma faixa ao vivo, como estão a ver na rádio. E dedicada a todos aqueles que nos estão a ouvir, aqueles todos que eu sei que estão a ouvir. É o João Manuel Ferreira, a Alice Urbana, a Diana, não me lembro agora do apelido, e ao Pedro Cruz, que está a ouvir de longínqua Lisboa, aquele que foi a capital do Império.

também não sei se a Ana Rita está a ouvir. Se ela estiver a ouvir, ponha o dedo no ar. Ou então que, sei lá, que abana as orelhas, que respire fundo, que olhe para o teto, ou que dê um abraço à Patrícia.

Passamos a correr para o terceiro álbum da banda, um álbum de 2000, Black Market Music. E aqui com um tema que foi o hino de uns cereais, Special K. É um álbum da banda mais politizado e experimental, onde a molco mistura eletrónica, sarcasmo social e também alguns excessos, como rock ou melão. A piadola dos excessos com melão.

como sou um nabo aqui no programa, coloquei o alinhamento correto, ou seja, este tema alérgico e depois sim o Special K. Devo dizer que este tema é um dos meus preferidos do Splacebo.

Mais um tema do álbum Black Market Music, Slave to the Way. Estava para pôr uma piada e isto saiu mal. Estou-me aqui a rir em off. Não sei se estão a ouvir, mas estou em off.

dizer que os Placebos vão estar em Portugal para dois concertos, um em Lisboa e outro no Porto. Agora vejam vocês as datas, que eu também não vos posso fazer a papinha toda. Mas serão com certeza dois concertos a não perder.

Passamos agora a uma daquelas que é uma das colaborações mais marcantes de Brian Molko fora do explosivo. Aqui com os Alpine Stars, um tema de 2002, o tema Carbon Kid. Um tom melancólico, cru, que se tornou num verdadeiro culto.

Estamos a ouvir o Densidade Relativa na sua edição 50, totalmente dedicada à carreira de Brian Molko dentro do Explosivo e também a solo, como é o caso desta música.

Aqui um tributo aos Smiths. Um álbum lançado em 2001, um tal tributo aos Smiths, a banda de Morrissey e Johnny Marr. Big Mouth Strikes Again. Smash.

saltamos para o quarto álbum da banda, o Explosivo, de 2003. Um álbum mais atmosférico e literário. The Bitter Hand é um dos grandes hinos do Explosivo, intenso e emocional. E um álbum que marca a transição para um ritmo mais alternativo, em detrimento do punk.

Saltamos para 2006, o quinto álbum Mads dos Placebo, que Broken Promise. Uma música em colaboração com Michael Stipe, o vocalista dos R.E.M.

Passamos agora para o ano 2022 e para o álbum Never Let Me Go. Uma música que celebra o amor não normativo, uma resistência à intolerância. Ficamos com o Beautiful James.

Estamos quase a terminar a nossa edição de hoje de Densidade Relativa. Aqui celebrando o Brian Mole com os Placebo e também a Sol. Este tema Beautiful James, do álbum de 2022, Never Let Me Go. Seguimos com o mesmo álbum, Happy Birthday in the Sky. Uma das músicas mais emocionais, sombrias, dos Placebo. E vamos terminar na voz daquela que é considerada por alguns a melhor, ou a segunda melhor radiologista da RUC. Terminamos com Pure Morning.

Já com a segunda radiologista favorita da RUC, disse o meu tio Nuno Coelho, seguimos esta emissão já mesmo no fim, últimos 3 minutos, com o Pure Morning de Placebo, o álbum de 1998, With You, I'm Nothing. Voltamos para a semana, eu e também Nuno Coelho, sempre às 13 horas. Estejam atentos e até lá.

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O meu nome é António Marques e vou estar convosco hoje aqui para o programa da Emissão Assistida até às 16 horas.

Hoje vamos dividir o programa em duas partes. Na primeira parte deste programa vamos dar destaque ao álbum da semana. E na segunda parte vamos dar atenção aqui a algumas faixas de música eletrónica que trago hoje aqui na mala de discos.

Continuem connosco nos 107.9 FM, onde podem sintonizar, ou então acompanham-nos online para ouvirem onde quiserem em ruc.pt. Agora ouvimos Space Woman de Charlie.

Represálias, um álbum de Tchulage. Este álbum foi lançado a 7 de junho de 2012 e conta com cerca de 14 faixas.

A intenção da primeira hora desta emissão assistida de hoje é fazermos a escuta ativa do álbum de forma completa e de forma sequencial para escutar, analisar e avaliar a mensagem completa de Solage para este álbum Represálias.

Chulazes é um rapper, músico, poeta sonoro e visual. Artista nascido em Lisboa, mas de origem cabo-verdiana, é mais conhecido pelo seu trabalho político como rapper Chulage. O seu nome é Chulagi, pela composição e design sonoro para artistas visuais e também teatro, como Sounds Like Nuno, e pelo seu outro projeto musical Preto. Portanto, não só o projeto Chulage, mas existem outros projetos para o artista Chulagi. Agora vamos começar a ouvir o álbum Represálias. Vamos começar com a primeira faixa, Abro Fogo, produzida por Scratch DJ Sass.

0: discos e ingressos.
1: Primeira faixa de abertura deste álbum, Represálias, Abre o Fogo, e já de seguida Rhythm Shit, que abala.

Chulás é o nome artístico de Nuno Santos, nascido em Lisboa em 1977. É um rapper português, filho de pais cabo-verdianos. É também um ativista e fundador da Associação Capaz de Apoio Social na Arrentela. Neste momento tem 3 álbuns editados.

Atlântico de França e mais tarde dos bairros por onde ia coabitando com outros MCs e DJs, B-Boys e escritores como Clay, Chora e Freddy. A próxima faixa que vamos ouvir é Lutar Pela Nossa Vida. Até já.

Os primeiros passos de Solage foram ainda dados entre amigos no Monte de Caparica, no início da década de 90, altura em que começou a ouvir Public Enemy e a escrever as primeiras rimas, mas foi após ouvir os líderes da Nova Mensagem que Solage encontrou o incentivo para o rap. Foi então que criou o seu primeiro grupo, Black Brothers, que se limitava a fazer improvisos. Em 1993, devido a problemas de saúde da mãe, Solage e a sua família mudaram-se para a Rentela, no Seixal, e foi aí que Solage formou o seu primeiro grupo digno desse nome, 187 Squad, e a crew que ainda hoje pertence. Vamos ouvir a quarta faixa deste álbum. Fiquem então com os Tempos Mudam, com Balance Nicky, na Vilma, produzido por DJ Crucifader.

partir de 1997, Solage começou a apostar mais numa carreira a solo e em 1999 foi convidado por Timers para entrar na sua coletânea Subterrânea. Com os temas Resistência e Ciclo Infernal, também nesse ano participou no álbum Microstática, dos Micro. A partir daí começou a ser convidado para entrar em mixtapes de DJs como Bomber Jack, Cez, Crucifader e Nel Assassin. Depois da participação em várias mixtapes, Solage lançou o seu primeiro trabalho de originais em julho de 2001 com o selo Lisafonia e a distribuição Edel. O álbum Represálias, o que estamos a ouvir no programa de hoje. Este disco tornou-se a primeira edição independente de rap português a ultrapassar os 3 mil discos. Finalmente, nesta época, um artista do underground nacional conseguiu levar o seu trabalho até uma audiência maior. A estreia do teledisco Remeth Shit Que Abala, já ouvimos anteriormente, nos canais televisivos Soul Music e SIC Radical. Isso permitiu igualmente a sua maior divulgação. Chegou até Solage a ser nomeado para os prémios Blitz nas categorias de Álbum do Ano e Artista Revelação do Ano. Já de seguida vamos ouvir a quinta faixa do álbum Vida Decorre, produzida por Sam.

Passo a corrigir o ano de lançamento deste álbum que tinha informado no início do programa, não 2012, mas sim 2001. Foi este o ano de lançamento de Represálias. Após uma época longa de concertos com os artistas Saz, Cosmic Hila, Naughty e Bella Wild, Tchoulage gravou o seu segundo álbum Represálias, pensar com o tema passado, presente e futuro, lançado a 1 de abril de 2004, ou seja, após 3 anos de lançar o álbum que estamos a ouvir, editou e distribuiu um novo álbum na Lisafonia. Este disco duplo, apresentado num digipack espetacular, marca um novo passo em frente na brilhante carreira de Tchoulage e leva a fasquia muito alta para o resto do hip-hop nacional. Um marco para o hip-hop nacional, depois de esgotar em menos de 4 meses as 2 mil cópias da primeira edição, foi lançada uma reedição com mais 3 músicas novas e 2 videoclipes, dos quais National Ghetto Graphic

e Ignorância XL, que tanto surpreenderam os telespectadores da Soul Music e SIC Radical pela sua extraordinária qualidade. Chulage, com estes trabalhos de Repensar, teve um prestígio porque foi eleito o álbum do ano pelos leitores da revista Hip Hop Nation e o álbum National Geographic, ou seja, álbum não, a faixa, o videoclipe National Geographic foi o segundo melhor vídeo. De seguida vamos ouvir a faixa Nubai.

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Estamos a ouvir a sexta faixa do álbum Represálias no Bay, uma faixa com cerca de 9 minutos. Saliento o que disse anteriormente, Solage é um artista original da margem sul do Tejo, que começa o seu percurso no rap através de coletivos, mais tarde prossegue a solo e em 1999 participa no CD coletivo Subterrânea de Mars e deste grupo no álbum Microstática. O seu primeiro álbum, Represálias, sai em 2001, o segundo, Repensar, em 2004 e o seu terceiro álbum sai em 2012, portanto é um artista com 3 álbuns lançados. Solage é um licenciado em Sociologia do Trabalho, milita no associativismo social e intercultural, foi colaborador do Alto Comissariado para a Imigração e Diálogo Intercultural e também órgão do Ministério da Educação de Portugal. Criou e coordenou diversas oficinas de formação de jovens pela sua associação Capaz. No encontro com rappers em São Vicente, defendeu também o uso da música como ferramenta de educação, algo importantíssimo nos dias de hoje e que sirva para passar as mensagens dos ancestrais, em vez de levarmos os discos de soul music americano, os discos antigos de Il do Lobo, Cesária Évora ou Africa Star. Prática que o músico deixa concretizada no seu projeto Preto. Este é um dos nomes com que se apresenta, misturando samples das suas referências africanas, como o seu cosmos eletrónico e o seu pensamento sobre pan-africanismo, o contexto político de África e da sua diáspora e amor. Ouvimos agora a faixa que dá nome ao álbum, Represálias, produzida por Scratch, DJ, Crossfader.

No teatro de Chulage também dá as tuas cartas, por exemplo, em que atua como sound designer, compõe e aparece em alguns trabalhos também como ator e foi cofundador do coletivo Peles Negras, Máscaras Negras, um teatro de escurecimento, um grupo de teatro comunitário que mantém uma prática de discussão horizontal junto da comunidade africana da periferia. As suas letras interventivas contra o racismo e a discriminação e com foco na sua ancestralidade africana e cabo-verdiana aparecem analisadas num artigo na obra Mobilidades e Memórias Transculturais da Universidade do Minho. Estas palavras foram retiradas e relidas do site caboverdeamusica.online. Ouvimos agora a oitava faixa do seu álbum O Nosso Movimento, com a produção instrumental de Sam the Kid.

E a faixa que se segue tem o nome de A Sina de um Gajo Foda-se, produzida e co-produzida por Scratch DJ Chronic. Música.

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1: Entretanto, iremos à pausa do horário, mas voltamos já de seguida.
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15: Ora, estamos de volta para a segunda hora da emissão assistida de hoje. São cerca de 15 horas e 3 minutos. Vou estar convosco mais uma hora, até às bem perto das 16 horas. Vamos continuar com a escuta ativa do álbum de Cholás, Represálias, uma lenda do hip-hop nacional. E íamos a meio da música A Sina de um Gajo Foda-se. Vamos continuar. Fiquem por aí. Até já.

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1: Faixa com Clay Pump Sunrise, produzida por DJ

Cholage é um rapper eclético que decidiu manter-se fiel às suas letras e princípios, mantendo uma coerência entre as mensagens que partilha nas suas canções e a sua posição, quer no hip-hop, quer na sua abordagem sociológica. Cholage possui uma forte consciência

Música experimental inspirada nas suas raízes africanas. O próprio diz numa entrevista que foi o resultado entre a justaposição e a transformação das suas origens e referências africanas com as influências eletrónicas para expressar o seu pensamento sobre o colonialismo, o pan-africanismo e o contexto político da África e da sua diáspora. Ouvimos agora um tema produzido por Sam The Kid para Solage e o nome da faixa é Mulher da Minha Vida.

Obrigado por estarem na nossa companhia. Gosto de salientar que todos os ouvintes podem nos acompanhar em qualquer lado e em qualquer lugar, a qualquer hora, através do nosso site, onde temos uma emissão online em ruc.pt. Na região de Coimbra e proximidades, podem tentar apanhar a nossa emissão dos 107.9 FM.

0: Ouvimos a penúltima faixa do álbum de Solange, A Pala de Quem Não Come, com a produção de DJ Sass.
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Lage é um rapper, engenheiro de som e ativista. Tornou-se numa figura de referência dentro do hip-hop lusófono, destacando-se pela sua capacidade lírica intensa e politicamente interventiva. Através desta escuta ativa do seu álbum Represálias, lançado em 2001, conseguimos perceber bem a sua sonoridade, a sua capacidade lírica e também os seus trabalhos e colaborações com outros artistas, a sua missão e o seu projeto, como iniciou. Este álbum é um álbum com cerca de 14 faixas, um álbum bastante longo para aquilo que estamos habituados a ouvir, e agora estamos a ouvir por baixo da minha voz a faixa Igualdade é uma Ilusão, com a produção de Sam the Kid e com a colaboração de Vilma.

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1: E acabamos de ouvir Igualdade, é uma ilusão, última faixa do álbum Represálias de Cholage. Acabamos assim a escuta completa e sequencial do álbum Represálias, lançado em 2001, um dos primeiros trabalhos lançados por Cholage, mais conhecido como Cholage, mas também interpretando outras personagens como o Preto. É uma das figuras principais do hip-hop nacional. O restante tempo da emissão assistida de hoje vai ser dedicada para apresentar os passatempos que a Rádio Universidade de Coimbra tem disponíveis, assim como também os cursos para o próximo ano letivo, e vamos ouvir uma música de fundo que tem a ver mais com a minha identidade sonora, música eletrónica. Vamos começar com uma faixa de Chonky e Dan Ganassia, Close to the Edge.
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Ao longo do tempo, Dan Ganassia tornou-se num dos DJs favoritos. Dan é indiscutivelmente o rei da cena underground de Paris. É um dos DJs franceses mais requisitados do estrangeiro e também fundou durante cerca de 7 anos os Freak and Chic, e agora faz parte é uma das três mentes criativas por trás da nova editora e o projeto de DJs Apollonia, em conjunto com os seus amigos Chonky e Diet Sunroom.

A faixa que estamos a ouvir neste momento, Close to the Edge, uma colaboração entre Dan Ganassia e Chonky, recebeu o apoio unânime na cena underground e tornou-se um dos pontos altos do verão de lançamento, enquanto um EP a solo de Dan Ganassia foi lançado posteriormente. Vamos agora dar tempo de antena aos passatempos que temos aqui por parte da Rádio Universidade de Coimbra. O primeiro passatempo é de Varanda ao Cubo, que irá acontecer dia 26 de setembro, das 16 horas às 21h, no TAGB. A

No New News, conhecido aqui pelos amigos da Rádio Universidade de Coimbra, o DJ Manolo, o Eduardo e também António Marques. A Cubo Mágico é uma editora originada de Pombal e vai estrear-se aqui na nossa cidade com esta festa de dia 26 de setembro na Varanda ao Cubo. Podem candidatar-se para ganhar uma entrada, estão disponíveis 3 bilhetes para sorteio, basta enviarem um e-mail para a secretaria@ruc.pt com o nome, dados de cartão de cidadão e contacto.

Ainda para contextualizar, a entidade organizadora do evento que acabei de referir, da Cubo Mágico, esta é uma produtora de eventos e também um coletivo de DJs fundada em Pombal. Está no ativo há cerca de 12 anos e tornou-se conhecida pelas suas míticas festas organizadas na região durante as festas populares de Pombal, o Bodo. Os seus eventos geralmente são em regime de matiné e em lugares peculiares que permitam reunir as condições ideais para criar um ambiente de festa não convencional, mas alternativo e informal. Já passaram pelas festas da Cubo Mágico artistas de renome nacional dentro da cena eletrónica underground e chegaram a rechear pistas em Pombal com cerca de 300 pessoas. Além da organização de festas, a Cubo Mágico já teve um programa de rádio durante largos anos na Cardal FM. Além disso, conquistou respeito pelos fãs de música eletrónica, artistas e outros produtores de eventos deste nicho de mercado de norte a sul do país. Atualmente, a Cubo Mágico é composta por 3 elementos, ambos artistas e todos antigos estudantes de Coimbra, por isso decidiram escolher esta cidade, que lhes é tão querida, para realizar o evento do próximo dia 26 de setembro. Este vai ser num espaço muito importante para o desenvolvimento cultural da cidade de Coimbra, que é o TAGV. Será na varanda, no segundo piso, e em parceria com o Café TAGV, para entregar uma matiné das 16 horas às 21 horas, já este sábado. Contamos a parceria do Cubo Mágico com a Rádio Universidade de Coimbra traz também os artistas do próprio coletivo a tocarem neste dia e ainda um DJ convidado natural de Coimbra, DJ No New News. Portanto, basta enviarem um e-mail para a nossa secretaria@ruc.pt com o vosso nome, contacto e cartão de cidadão para se candidatarem a uma entrada da varanda ao cubo.

O outro passatempo disponível na Rádio Universidade de Coimbra será para o dia 1 de outubro, por volta das 19 horas. É um espetáculo que tem o nome de Fértil em Terras Áridas e estão disponíveis 2 bilhetes para o espetáculo com um jantar amazonense incluído a decorrer logo a seguir ao espetáculo. Portanto, para falar um pouco sobre o espetáculo Fértil em Terras Áridas, tem como contextualização cerca de 5 bufões que regressam de uma digressão internacional e encontram o teatro onde trabalhavam reduzido a ruínas. Depois de perderem o apoio do alto clero, transformam os escombros num novo palco e criam um espetáculo sobre as dificuldades de fazer arte numa cidade dominada pela hipocrisia e pela corrupção. Este é um resumo, uma sinopse do espetáculo que temos na nossa oficina municipal do teatro, mais conhecido como Teatrão, no próximo dia 1 de outubro, às 19 horas. Já sabem, existem estes dois eventos a decorrer, dia 26 de setembro, na varanda do TAGV, e dia 1 de outubro no Teatrão, para um espetáculo de teatro. Relativamente a estes dois passatempos, basta enviarem um e-mail para secretaria@rug.pt com o vosso nome, contacto e número de cartão de cidadão para se habilitarem a ganhar uma entrada.

Além dos passatempos que temos disponíveis aqui na Rádio Universidade de Coimbra para quem quiser se habilitar a ganhar eventos, a ganhar bilhetes para os eventos do qual a Rádio Universidade de Coimbra promove, temos também disponíveis os nossos cursos para inscrição. Este ano a RUC tem 4 cursos disponíveis. A RUC, que é a radioescola mais antiga do país, volta a abrir as inscrições. Neste ano temos o curso de locução, realização, informação, relatos, técnica e radiofusão, e são mais de 40 anos de história que a RUC tem formado centenas de radialistas ao longo dos anos. A Rádio Universidade de Coimbra tem as suas origens ainda na década de 40, como um centro experimental de rádio a transmitir para as cantinas da Universidade de Coimbra. É essa a história onde tudo começou, com trabalho voluntariado e paixão pela sintonia. Iniciou-se o caminho para conseguir o alvará, onde se trilharam os

Também como um agente cultural disruptivo que promove espaços de discussão da atualidade, diversidade musical, momentos informativos e programas descontraídos. Este ano volta a abrir 4 cursos de formação em que os requisitos são apenas ter mais de 16 anos e principalmente vontade de fazer rádio. Estamos a ouvir neste momento Laser Present de Ricardo.

Relativamente aos cursos que a Rádio Universidade de Coimbra tem disponíveis para inscrição, em que este ano, pela primeira vez em 2 anos, os cursos de relatos vão estar disponíveis, ok? As inscrições para os cursos podem ser feitas de forma presencial, diretamente aqui nas instalações da rádio, na secretaria, que é o 3º piso da Associação Académica de Coimbra, entre o horário das 10 horas às 17 horas, de segunda a sexta-feira. Ou, se preferirem, podem também inscrever-se nos cursos via online, através do nosso site.

0: Já de seguida vamos ter o programa Surfista Almariado, mas ainda há tempo para ouvir mais uma música. Agora ouvimos Ricardo Villa-Lobos com Laser Present. Ficamos já de seguida com Die Keeper Norton de Clankwork.
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Já sabem, continuem na nossa companhia no 107.9 FM ou, se preferirem, também em ruc.pt de forma online. Espero que tenham gostado da emissão assistida de hoje. Fiquem connosco porque vamos já ter a seguir o surfista almariado e logo de seguida, por volta das 17 horas, estou novamente convosco para uma hora de música tradicional brasileira no programa Gondwana. Até já!

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Boa tarde novamente, ouvintes. O meu nome é António Marques e vou estar novamente aqui convosco para mais uma hora de programa. Desta vez, no programa Gondwana, para vos apresentar um pouco de música tradicional brasileira. Acabamos de ouvir Chove e Chuva, de Jorge Benjor, e já de seguida vamos ouvir O Telefone Tocou Novamente, do mesmo artista. Espero que continuem connosco até bem perto das 18 horas. Fiquem por aí nos 107.9 FM ou em ruc.pt. Até já.

Conto Ana é um programa da Rádio Universidade de Coimbra dedicado à chamada World Music ou Músicas do Mundo. Basicamente, destina-se à música tradicional de um país ou região do mundo, por oposição à música moderna, que ocupa a generalidade de outros programas de rádio. Hoje trago-vos a música tradicional brasileira, que é uma dos estilos musicais de uma região que eu gosto muito de ouvir. Acabamos de ouvir duas faixas de Jorge Ben Jor, Chove e Chuva, e o telefone tocou novamente. E agora vamos ouvir Tim Maia, Ela Partiu.

E acabamos de ouvir um clássico, Apesar de Você, do lendário Chico Buarque. De seguida vamos ouvir Bezerra da Silva com uma cocada da boa.

E acabámos de ouvir o Bezerra da Silva com a sua faixa Cocada Boa. Não se deixem enganar por esta letra, porque não é o que parece. Já de seguida vamos ouvir Elis Regina com a faixa Como Nossos Pais.

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de ouvir um tema gravado ao vivo de Elis Regina, daí esta qualidade sonora da faixa Como os Nossos Pais. De seguida vamos ouvir um tema que também é bastante conhecido, de Cartola, Preciso de Me Encontrar.

E acabamos de ouvir Caetano Veloso com o seu tema O Leãozinho. Já de seguida vamos ouvir Bugarins com o seu tema Doce, também uma banda mais inclinada para o rock, mas com um tema bastante conhecido, talvez dos mais conhecidos da banda, um tema lançado há cerca de 13 anos. Vamos ouvir, entretanto, esta faixa.

Peço desculpa, estamos a ter alguns problemas técnicos aqui no estúdio. Entretanto, vou colocar a próxima música.

E esta é uma faixa de Drone Blue Size dos Bugarins. Agora sim vamos ouvir a faixa Doce.

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1: Muito boa tarde, são 6 horas e é tempo de atualizar a informação na Rádio Universidade de Coimbra. A académica OAF anunciou esta manhã nas redes sociais a assinatura de um protocolo entre o organismo autónomo e a secção de futebol da Associação Académica de Coimbra. De acordo com o comunicado, este ato procura unificar e fortalecer o ecossistema desportivo académico. O evento está marcado para o próximo dia 1 de outubro, pelas 16 horas, na sala de conferências de imprensa do Estádio Cidade de Coimbra. Vão marcar presença Amílcar Falcão, reitor da Universidade de Coimbra, José Machado, presidente da Direção-Geral da Associação e ambos os presidentes das formações desportivas. A académica convida ainda a vinda de todos os adeptos ao estádio para assistir ao encontro particular entre ambas as equipas. A entrada é livre. Harmonia vai ser o tema da 29ª Semana Cultural da Universidade de Coimbra. A data comemora-se de 1 a 15 de setembro, aliás, 1 a 15 de março, e assinala também os 737 anos da UC. Segundo Delfim Leão, o tema integra-se na fase de transição que se vai viver na instituição com a eleição de um novo reitor. As eleições devem acontecer entre o final de janeiro e o início de fevereiro. A seleção do tema Harmonia inspira-se na mitologia grega, explica o vice-reitor ao Diário de Coimbra. Abriram hoje ao público, com acesso totalmente gratuito, as três piscinas municipais de Coimbra. Esta é uma iniciativa no âmbito da Semana Europeia do Desporto, que abrange o Centro Olímpico de Piscinas Municipais, as piscinas Rui Abreu e as piscinas Luís Lopes da Conceição. Este acesso livre pode ser feito durante os horários habituais dos estabelecimentos esportivos, sem qualquer necessidade de marcação prévia, avançou o Diário de Coimbra. Este plano gratuito vai prolongar-se até o próximo dia 30 de setembro.
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1: De acordo com o Instituto Português do Mar e da Atmosfera, estão neste momento 28 graus na cidade de Coimbra. Para hoje prevê-se descida de temperatura até aos 19 graus durante a noite. Para amanhã, máximas de 33 graus e mínimas de 14. 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
1: Nesta altura, o trânsito na cidade encontra-se com alguns congestionamentos na Rua de Aveiro, junto à Casa do Sal e na Avenida Gouveia Monteiro. Relembrar que a Câmara Municipal de Coimbra aprovou o estacionamento gratuito de uma hora para clientes do Mercado Municipal Dom Pedro V. Está a ser estudada ainda a possibilidade de um período de estacionamento gratuito para quem faz compras na Baixa Citadina. Termina assim mais uma síntese informativa na voz de Margarida Santos. A informação volta ainda hoje com mais uma síntese informativa pelas 21 horas. Até lá, fique na companhia da RUC em 107.9 FM ou em RUC.pt, já a seguir com 40 graus à sombra. Tenha uma boa tarde.

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Este é o 40 Graus à Sombra, uma viagem pela música pop-rock portuguesa dos anos 80 e 90. Hoje comigo, Margarida Mendes, no lugar da Maria Gaspar, nestes nossos 107.9 FM ou em ruc.pt. Começamos com uma das bandas fundamentais desse período, os Sétima Legião. Formados em Lisboa, em 1982, cruzaram o pop-rock com elementos da música tradicional portuguesa, o new wave e o post-punk, e foram construindo uma sonoridade muito própria. Depois de Glória, a primeira música que ouvimos, ouvimos também Sem Ter Que Amar. E continuamos agora a explorar a sua discografia com O Canto e o Gelo.

sem ter que quem amar pertença de um tempo ausente, 1989, enquanto o canto e o gelo surgem a um Deus desconhecido. Primeiro álbum da banda, editado em 1984. Voltamos agora a 1987 com 7 Mares, de Mar de Outubro.

E do Sétima Legião passamos para outra banda essencial da década de 80 em Portugal. Os Heróis do Mar nasceram no início da década a partir de músicos ligados aos Faíscas e cruzaram a pop moderna com referências à história e à tradição portuguesas. É uma banda que ajudou a definir a estética musical e visual da primeira metade dos anos 80. Começamos por ouvir Amor, parte 1.

continuamos a nossa viagem com os Trovante. Formados nos anos 70, chegaram aos anos 80 com uma linguagem que aproximava a música popular portuguesa, da canção de autor e da pop. De Trovante 84, ouvimos agora Chácara das Bruxas Dançando.

Acabamos de ouvir Memória de um Beijo, de Turbante, e entramos agora nos BAN, liderados por João Loureiro, ganharam particular destaque na segunda metade dos anos 80. Vamos ouvir Irreal Social, que faz parte de Surrealizar, de 1988, e é um bom exemplo dessa pop eletrónica e dos contornos mais experimentais que marcou a banda.

Daqui seguimos para os Povos del Arte, formados em 1985, no contexto do movimento do Rock Rendezvous. Trouxeram para a música portuguesa uma abordagem assumidamente experimental, entre a pop, a eletrónica, o rock e a provocação. Ouvimos

Agora fechamos esta viagem com 40 graus à sombra com o Genier. Começamos em 1982 com um hardcore primeiro escalão do Independência. E logo a seguir, Sex Bellevue.

E chegamos ao fim desta viagem por entre a Sétima Legião, os Heróis do Mar, Trovante, Pop Del Arte e o GNR. Este foi o 40 Graus à Sombra, hoje apresentado por mim, Guida, no lugar da Maria Gaspar. E seguimos esta viagem a procurar fugir dos 40 graus até à sombra. A próxima paragem é Coimbra V. Fiquem desse lado, nestes nossos 107.9 FM ou em ruco.pt para os santos da casa.

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1: Muito boa tarde, Rádio Universidade de Coimbra, nos habituais 107.9.pt. Esta é a dose diária de música portuguesa para ninguém ressacar. Por aqui vamos ficar até bem perto das 8 da noite, numa emissão em que eu e o Fausto vamos prestar o nosso tributo a Jorge Palma. E convém começar pelo fim do nosso indicativo, obviamente que esta frase, para quem ouve a Rádio Universidade, é uma frase emblemática do Jorge Palma, num concerto que deve ter pelo menos 34, 35 anos.
2: Exatamente. O Santos da Casa começou em 1992. Esta frase que fecha o indicativo do Santos da Casa faz parte de um concerto no TGV, da turnê do disco de 1991, o disco Só. O disco que não é considerado uma compilação, mas que é uma compilação. O disco Só, Jorge Palma pega em muitas das suas músicas e dá-lhe uma versão apenas de voz e piano, e é num concerto no TGV que eu assisti, em que Palma tocou, sei lá, não sei, 20 músicas e tocou uma ou duas à guitarra, todas as restantes foram tocadas ao piano, sozinho em palco, que numa das paragens em que as pessoas, não percebendo, estou a exagerar no que estou a dizer com certeza, mas terei julgado por isso, as pessoas não percebendo do que é um pianista em palco, quando ele deixava as mãos em cima das teclas durante algum tempo, as pessoas começavam a bater palmas e fizeram isso 3 ou 4 vezes. Então o senhor Jorge Palma chateou-se e no final de um dos temas diz então essa maravilhosa frase, que por acaso foi gravada, não interessa por quem, e que chegou até nós e que fez parte desse indicativo que é do Santos da Casa desde 1992.
1: Fez parte e ainda faz. O Fausto falava do disco Só, precisamente, é por aí...
2: Que exatamente, é por aí que começamos.
1: É por aí que começamos. E com uma das músicas que tem sido mais citada nos últimos tempos de Jorge Palma, a gente vai continuar deste disco Só, Jorge Palma e piano. Durante esta hora, tirando depois ali mais ou menos a meio que vamos aos destaques da semana de emissão, vamos ter aqui Jorge Palma lembrando um senhor que marcou muitas vidas, que vai ficar para sempre recordado pelas suas canções, canções que todos vamos ouvindo, que a juventude vai também descobrindo. Já não é a primeira nem a segunda vez que, por exemplo, nos programas no The Voice, no The Voice Kids e no The Voice para os adultos, se bem que eu me lembro-me do Gustavo Freinas a tocar Jorge Palma na prova cega.
2: E uma música que não é daquelas que toda a gente conhece, ou seja, uma música que é um bocado estranho como é que um jovem muitas vezes vai considerar para si como grande canção uma canção que não é uma canção de domínio público.
1: Ele era uma das grandes inspirações para ele. E depois lembro-me que também postei isso também há pouco tempo, nestes dias postei isso no meu Facebook, não me lembro do nome dele, mas um rapaz, pai dos seus 10, 11 anos, quando muito doce, também a tocar também ao piano o Estrela do Mar, também é uma coisa incrível, e também me marcou que a nova, os meninos mais novos descubram a música de Jorge Palma. Vamos?
2: E já agora, antes só de arrancares com a gente, vai continuar do disco Só, dizer que, epá, nós não temos nenhuma dose de adivinhos, mas ainda recentemente tivemos aqui como álbum de recordação o disco de 89, Bairro do Amor, há 2 ou 3 semanas.
1: É verdade. Vamos então ouvir A Gente Vai Continuar, do álbum Só, Jorge Palma e piano, como eu dizia, uma das músicas mais citadas nos últimos dias nas redes sociais e não só.

A gente vai continuar, Jorge Palma, e um dos temas que, como eu dizia, tem sido um dos temas mais citados nos últimos dias, depois de, nesta segunda-feira à noite, Jorge Palma nos ter deixado. Jorge Palma, que foi um artista que viveu sempre muito na corda bamba, mas que, apesar de tudo, deixou várias canções. Ele tem um punhado de canções que vão ficar eternamente na nossa memória. Um homem que transgrediu, que vai ser lembrado.

0: Eu acho que podemos dizer verdadeiramente um homem livre. Acho que foi um homem livre relativamente ao que estavas a dizer.
1: Foi um homem que se esta palavra pode-me soar um bocado.

0: Saberão, não sei se ainda temos tempo, nós temos por aqui muita coisa para ouvir e não sei exatamente tudo o que vamos ouvir até ao final, mas quando começou a escrever em inglês, ou seja, ele foi passado um tempo e em conversa e colaboração e trabalho com o Ari dos Santos, que ele começou a achar que também conseguia escrever em português.
1: E foi um homem que tocava, começou também a tocar no metro em Paris.
0: Começou a aprender piano aos 5 anos. Por culpa da mãe.
1: E que vinha depois a Portugal, gravava umas canções e voltava para os túneis do metro para continuar a cantar. E foi um homem também que tocou com muita gente, que gravou com muita gente, que aparece em muitos discos. Uma das pessoas com que ele se juntou, se calhar mais vezes, pelo menos eu lembro, não tenho essa recordação, falámos um dia há bocado em off, foi com o Flack, dos Rádio Macau. Vários temas que gravou com o Flack. O Flack depois fez parte dos Palmas Gang, e que uma das colaborações que teve com o Flack foi precisamente para o tributo dos Chutos e Pontapés.
0: No tributo dos Chutos, no tributo do Rui Veloso também. É, houve vários temas em que, digamos, em que ele tem participação, em temas dele e não dele, e temas também criados em conjunto com o Flack, mas, como estavas a dizer, no tributo dos Chutos, nos 20 anos dos Chutos, ele e o Flack fizeram uma versão de Nesta Cidade.

0: Estamos com Jorge Palma e Flac, tributo a Chutos e Pontapés, a faixa Esta Cidade, um tema que poderia perfeitamente ter sido escrito, pelo menos a letra, por Jorge Palma.
1: Falava um pouco daquilo que estávamos a falar antes do tema.
0: Era o Jorge Palma, que foi sempre um bom transgressor. Um homem que deixa, como dizíamos, muitas canções.
1: No Lado Errado da Noite.
0: Por acaso não é essa música que vem a seguir, poderia.
1: Mas já que estavas a falar de transgressor, no Lado Errado da Noite, como vou, também faz parte, digamos, da história de Jorge Palma.
0: Como dizíamos, ele tem muitas canções, podemos passar aqui muitas músicas. Todas as pessoas vão lembrar, pelo menos, de uma música do Jorge Palma. Ele tem uma discografia vasta, foram, se não me falha a memória, 50 anos de canções.
1: O primeiro disco é de 75.
0: É, o primeiro disco de 75.
1: Portanto, fez 50 anos o ano passado.
0: Portanto, uma vasta carreira. Toda a gente se vai lembrar de músicas de Jorge Palma, de um outro momento nos concertos, momentos menos bons, como ele também teve. Eu também assisti a alguns momentos um bocadinho menos bons, mas vi outros grandes concertos de Jorge Palma. Muitos discos emblemáticos que vão fazer parte da história. Foram prestadas algumas homenagens ao Jorge Palma nos últimos prémios Play. Ele foi homenageado, ainda bem que o foi enquanto estava vivo. Homenagens póstumas são sempre bem-vindas, mas é melhor quando, para mim, quando os artistas ainda estão,
1: claro,
0: ainda estão entre nós. Vai ter também momentos que vão ficar sempre também lembrados, e estou-me agora a recordar daquele momento super hilariante nos Globos de Ouro com o Herman José também. Há muitas histórias do Jorge Palma que marcam a cultura portuguesa, e a cada um há músicas que marcam em momentos menos bons da vida, outros momentos melhores. Há quem só lembrar de uma música e se lembra logo de uma pessoa. Se calhar houve romances que começaram com músicas do Jorge Palma, ou filhos que nasceram por causa de músicas de Jorge Palma. Portanto, Jorge Palma é um músico que vai ficar por muitos anos na nossa história, e tem discos marcantes e que são lendas e pérolas, e que terão que estar sempre considerados nos melhores discos da música portuguesa. Músicas que, como eu digo, são bastante emblemáticas, como esta que vamos ouvir a seguir, que se intitula Estrela do Mar, uma música das músicas mais bonitas do Jorge Palma. Ele tem muitas, é difícil dizer. Se perguntarem a qualquer pessoa qual é a canção do Jorge Palma, é muito difícil.
1: Do disco Asas e Penas, de 1984.
0: É muito difícil dizer quais as melhores canções de Jorge Palma, são muitas. Vamos então ficar com a faixa Estrela do Mar, de Jorge Palma, como dizíamos, o trabalho Asas e Penas.

depois de Estrela no Mar, ou melhor, Estrela do Mar, estamos com este Frágil, um tema que diz muito do que era Jorge Palma. Vamos deixar por instantes o Jorge Palma, já voltamos daqui a pouco a ele. Vamos agora dar um desvio até aos destaques da semana de emissão do Santos da Casa. Primeiro para o nosso Santo no Altar, os PMDS com a faixa Inocência, vem por aí um disco. Esta é uma das antecipações a esse disco. Depois do nosso Santo no Altar, tempo para recordarmos CTU Telecto, o primeiro dos Telecto, projeto de Jorge Lima Barreto e de Vítor Rua, um álbum de 1982, para hoje Lotaria Solar, mas para já arrancamos com PMDS, a faixa Inocência. Ora, vamos lá ver se isto quer tocar.

0: Encurtamos hoje ligeiramente os nossos destaques, porque o destaque grande desta emissão é Jorge Palma. Estamos ainda com o Telecto, Lotaria Solar, CTU Telecto, o primeiro dos Telecto de 82, PMDS, ouvimos há bocado um enxerto da faixa Inocência, o nosso Santo Maltar. Depois, na sexta-feira, o Fausto volta a passar isto por completo, já que amanhã não há Santos da Casa, vai haver a Assembleia Magna e a Rádio Universidade, como é seu apanágio, que palavra tão bonita, transmite. Vamos voltar a Palma, e vamos voltar a Palma ao vivo, no Johnny Guitar, um disco gravado ao vivo no Johnny Guitar, com os emblemáticos Palmas Gang, um projeto que tinha muitos ícones da música portuguesa. Eu ainda me lembro de quem é que eles eram. Eram dois chutos e pontapés. Um senhor que agora se pode juntar com Palma e fazer, se calhar, algumas canções desta música. Falo do... desculpa, que eu tenho aqui o microfone.
1: Alguns concertos lá em cima.
0: Falo do Zé Pedro.
1: Desculpa, não, é curioso.
0: Era engraçado porque eram dois chutos e dois Rádio Macaus.
1: E, curiosamente, uma das coisas que também vi por estes dias foi algumas fotos em que tinham vários elementos da música nacional e que, de repente, começam a desaparecer as pessoas que estavam naquela fotografia, e mais velhos que nós, mas às vezes pouco mais velhos que nós, é quando nós começamos a pensar assim, estamos velhos, o tempo passa por todos.
0: Imagina o pior disto tudo, o pior ainda mais disto. Já agora, antes de eu dizer o que eu vou dizer, só dizer que é o Jorge Palma na voz, o Flaco e o Zé Pedro nas guitarras, no baixo o Armando Cortês e na
1: Alexandre
0: Cortês. Armando Cortês era ator, também já lá está em cima. E depois também o Calo na bateria. O que eu ia dizer, para além do que aquilo faz estar a dizer, muitas fotografias que aparecem já, alguns ícones da música portuguesa que já faleceram, é as pessoas começarem a fazer previsões de qual vai ser o próximo que vai falecer. Isso é que é mais terrível. Já está na lista de muitas pessoas que não deve faltar muito, é o Sérgio Godinho, e alguém diz, se calhar Sérgio Godinho também, o Vitorino. Isto é terrível, mas por acaso achei piada.
1: Mas deixa-me dizer-te que não é de agora, e já tem muito tempo, que em vários meios de comunicação social há muitas vezes muitos obituários já feitos, e às vezes 10, 15, 20 anos antes da pessoa falecer.
0: E outra coisa que eu achei muito curioso foi um post que eu vi de um músico, que é o Abel Raposo, que eu tenho passado aqui algumas vezes em alguns projetos dele, Primato, e também ele fazia parte dos East, que publicou uma capa, não dizia praticamente, ele dizia só 100 palavras, então a capa era um disco do Sérgio Godinho, O Sobrevivente.
1: Não, mas digamos, de muitos dos parceiros de Sérgio Godinho, ou dos mais habituais parceiros de Sérgio Godinho, ele é, neste momento, verdadeiramente um sobrevivente.
0: Falávamos de Palmas Gang, um tema que ainda está bastante atual.
1: Esse tema, infelizmente, nunca vai deixar de ser
0: pois
1: atual.
0: Pois não vai. Bom, Portugal. Vamos então para Palmas Gang, um disco que foi gravado ao vivo no Saudoso, também Johnny Guitar. Também já lá está. Ora, mas para isto tocar era preciso que eu subisse aqui o potenciómetro e vamos lá ver, e vamos falar isto do início para não cortarmos então este tema emblemático, mais um da carreira de Jorge Palma. Vamos lá ver se isto agora vai. E não é que foi mesmo?

0: Era inevitável não passar, se calhar, este tema. Para quem viveu sempre do lado errado da noite, tínhamos de trazer aqui Jorge Palma, O Lado Errado da Noite, do disco que se intitula precisamente O Lado Errado da Noite.
1: Trazia a seguir, digamos, uma coisa que possivelmente não será de domínio público. O disco, penso que não é um disco com muita tiragem, não é um disco que faça parte de muitas discografias. Há uma compilação, umas compilações, umas coletâneas, como quisermos chamar, estávamos aqui até discutindo em off esta questão. A FNAC convida alguns artistas portugueses para fazerem versões de outros artistas, na esmagadora maioria estrangeiros, em vez até de portugueses. Curiosamente, numa dessas compilações da FNAC, que se chama Uma Outra História, está Jorge Palma a cantar Jane's Addiction, e Jorge Palma, como dizia, a cantar em inglês, como dizia há pouco na conversa com o Nuno, ele que no princípio, quando começou a criar, criou em inglês, e foi depois, digamos, de conversas com Ari dos Santos, da Carlos Ari dos Santos, que ele começou então a pensar que também sou capaz de escrever em português, e que bem que ele escreveu em português ao longo destes 50 anos.
0: Eu acho que para mim deve ser das pessoas que melhor escreveu em português. Há 3 ou 4 ícones que escreveram muito bem a nossa língua. Se calhar um dos que também já está a fazer, está se calhar agora ao lado também já de Jorge Palma, que eu adorava a escrita dele, o Carlos Paião. Tinha uma escrita memorável. Imagina, temos alguns sobreviventes, um Reveloso, um Jorge Cruz, um Manuel Cruz, e Jorge Palma está também na lista daqueles. E falámos do Ari dos Santos, que não sendo músico, mas era poeta, e tanta letra deixou.
1: Apresentando artistas diferentes.
0: É. Vamos então para esta versão do Jane's Addiction, feita por Jorge Palma.
1: Jane's Addiction.

0: Palma também criou o seu lugar do lado de fora. O Palma foi sempre um fora da lei e estamos quase a chegar ao final desta edição especialíssima do Santos da Casa. Deixem-me dar aqui voz ao Fausto.
1: É só muito rapidamente, só para também dizer adeus. Amanhã não há, como dizia o Nuno há pouco, vai à volta na sexta, mas já que falamos de fora da lei, que seja fora da lei, ou seja, que não seja só a lei de que esta semana todos falamos de Palma, mas dizer que sejamos todos fora da lei, no sentido em que Palma e muitos outros façam parte das playlists desta rádio, das outras, dos DJ sets, daquelas músicas que nós tocamos em casa e que mostramos aos nossos amigos.
0: Eu tinha aqui, por acaso não tenho tempo de passar, mas tinha aqui uma música e podia terminar isto assim: Jorge Palma, Eternamente Tu. E já a seguir, Eternamente Jaime Bingre, para trazer o mais baixo. E vai começar com Jorge Palma.
2: Só por acaso.
0: Né? Foi um acaso. E nós vamos terminar. Estamos a chegar ao fim. Terminamos com o tema Fim. Primeiro disco de Jorge Palma, com uma viagem na palma da mão. Foi o fim do Santos da Casa. Infelizmente, podemos dizer assim, foi o fim de Jorge Palma, de um grande músico que deixou inúmeras centenas de temas, muitos deles vão ser lembrados por um motivo ou por outro e que ficará para sempre na nossa memória em muitos momentos das nossas vidas. Fechamos com o fim, eu despeço-me, até uma próxima oportunidade e juízo na cabeça.

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6: Olá, boa noite. Desde já a chamada de atenção para o podcast em www.mixcloud.com/maisbaixoruc. E também as páginas de Facebook e Instagram em Mais Baixo RUC também. Depois da grande homenagem que o Santos da Casa prestou a Jorge Palma, nós aqui vamos ter uma singela homenagem que nos deixou, a Jorge Palma, que nos deixou na segunda-feira, de uma forma extremamente inesperada. Vamos escutar o tema Casa do Capitão, faixa que faz parte do álbum Voo Noturno de 2007. No baixo, Miguel Barros. Então até já.

Até sempre, Jorge Palma. Muito obrigado por tudo. Vamos agora virar-nos para o Lisbon Base Day, um evento que vai decorrer nesta sexta-feira, no dia 25, na Universidade de Lusíada e depois mais tarde na sede da CCLX. Conta com vários workshops e termina em beleza com um concerto à noite, com todos os baixistas que participam no evento. Assim sendo, daqui até ao final o programa vai ser preenchido com os baixistas intervenientes, começando com Joel Xavier Manuel, integrado na sua banda HMB, executando o tema Essa Saudade de Ti, faixa que se encontra no álbum homónimo lançado em 2012. Foi o seu álbum de estreia.

Continuamos com Eddie Slepp, desta vez integrado nos Os Chocalhos. Álbum de 2025, 25 anos da Revolta ao Enleio. Escutamos o tema Toma Lá Dá Cá.

Estamos já com Tyrone Gomes, também um baixista interveniente no Lisbon Bass Day. Vamos escutar dois singles. O primeiro este, que se chama Forró em Portugal, que foi editado em 2021.

Estamos agora com Máximo Cavalli. Máximo Cavalli, juntamente com Paulo Pontes, são os organizadores deste evento. Aqui com o seu álbum Varandas do Chiado, lançado em 2013, exatamente, e a faixa Sabrina.

Continuamos à boleia de Máximo Cavalli, desta vez com David Liebman, Eric Ineke, Mário Leginha e Ricardo Pinheiro. Álbum E Sing Believing e a faixa Everybody's Song But My Own. Este álbum foi lançado em 2016.

Yuri Daniel, também um baixista que vai participar no evento. O seu último álbum solo de 2021, Northern Lights, álbum de onde escolhemos esta faixa, Círculos.

Estamos na altura para as nossas despedidas. Fica o convite feito para, se estiverem na área de Lisboa, se se deslocarem a Lisboa, para assistirem ao Lisbon Bass Day no dia 25, o dia todo na Universidade de Lusíada e depois o concerto à noite na sede da CCLX. Vamos até ao final com o Yuri Daniel tocando no Jan Garbarek Group. Álbum lançado em 2009, Dresden in Concert, e de onde escutamos a faixa Maracujá. Por hoje é tudo, tenham uma boa noite, até para a semana.

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1: Muito boa noite, são 9 horas e é tempo de atualizar a informação na Rádio Universidade de Coimbra. A académica OAF anunciou esta manhã nas redes sociais a assinatura de um protocolo entre o organismo autónomo e a secção de futebol da Associação Académica de Coimbra. De acordo com o comunicado, este ato procura unificar e fortalecer o ecossistema desportivo académico. O evento está marcado para o próximo dia 1 de outubro, pelas 16 horas, na sala de conferências de imprensa do Estádio Cidade de Coimbra. Vou marcar presença Amilcar Falcão, reitor da Universidade de Coimbra, José Machado, presidente da Direção-Geral da Associação, e ambos os presidentes das formações desportivas. A académica convida ainda a vinda de todos os adeptos ao estádio para assistir ao encontro particular entre ambas as equipas a acontecer após a assinatura do protocolo. A entrada é livre. Harmonia vai ser o tema da 29ª Semana Cultural da Universidade de Coimbra. A data comemora-se de 1 a 15 de março de 2027 e assinala também os 737 anos da Universidade. Segundo Delfim Leão, o tema integra-se na fase de transição que se vai viver na infraestrutura com a eleição de um novo reitor. As eleições devem acontecer entre o final de janeiro e o início de fevereiro. A seleção do tema Harmonia inspira-se na mitologia grega, explica ainda o vice-reitor ao Diário de Coimbra. Abriram hoje ao público, com acesso totalmente gratuito, as três piscinas municipais de Coimbra. Esta é uma iniciativa no âmbito da Semana Europeia do Desporto, que abrange o Centro Olímpico de Piscinas Municipais, as piscinas Rui Abreu e as piscinas Luís Lopes da Conceição. Este acesso livre pode ser feito durante os horários habituais dos estabelecimentos desportivos, sem qualquer necessidade de marcação prévia, avançou o Diário de Coimbra. Este plano gratuito vai prolongar-se até ao próximo dia 30 de setembro.
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1: De acordo com o Instituto Português do Mar e da Atmosfera, estão neste momento 21 graus na cidade de Coimbra. Para hoje, prevê-se descida de temperatura até aos 19 graus. Para amanhã, máximas de 33 e mínimas de 14.

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1: Nesta altura, o trânsito na cidade encontra-se a circular com normalidade. Relembrar que a Câmara Municipal de Coimbra aprovou estacionamento gratuito de uma hora para os clientes do Mercado Municipal Dom Pedro V. Está a ser estudada ainda a possibilidade de um período de estacionamento gratuito para quem faz compras na Baixa Citadina, avançou Ana Brunhosa. Termina assim mais uma síntese informativa na voz de Margarida Santos. A informação regressa amanhã com mais uma síntese informativa pelas 10 horas. Até lá, fique na companhia da RUC em 107.9 FM ou em RUC.pt. Tenha uma boa noite.

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Boa noite, já passa das 9 horas e sejam bem-vindos a mais uma emissão de Solaris, desta vez na voz de Catarina Gouveia. No programa de hoje vamos explorar um estilo chamado de Folktrónica, que, como podem perceber pelo nome, mistura a música folk e tradicional com a música eletrónica.

A folktrónica surgiu no Reino Unido entre o final da década de 1990 e o início dos anos 2000. Um dos primeiros discos associados a este género musical é o álbum Every Man and Woman is a Star, lançado em 1991 pelo grupo britânico Ultramarine. O disco combinava instrumentos tradicionais, como violino e harmónica, com elementos de techno e house.

Estamos a ouvir Stereossauro, nome artístico de Tiago Norte, DJ, produtor musical, autor e compositor português, natural das Caldas da Rainha, conhecido por misturar música eletrónica com música tradicional portuguesa. O tema pertence ao álbum Mais 351 de 2024 e intitula-se Península Sibérica.

Ficámos com o tema Península Sibérica de Stereosaur e vamos continuar com este artista. Vamos passar para o seu álbum The Ghosts e Arraiolos de 2021. A música que vamos ouvir chama-se Mar de Gente e conta com a participação de Manuel Cruz. Até já.

Ouvimos Mar de Gente, de Stereossauro, com Manuel Cruz. Vamos seguir com Ana Lua Caiano, uma cantora, compositora, produtora e multi-instrumentista portuguesa, nascida em Lisboa em 1999. Vamos ficar com o tema 1 mais 1.

Ficámos com um mais um de Ana Lua Caiano. Esta cantora é frequentemente associada à chamada nova tradição, que significa basicamente recuperar elementos da música portuguesa, como o adufo, os cantares tradicionais e determinadas estruturas vocais, mas apresentá-los com uma produção elétrica contemporânea. Vamos continuar com Ana Lua Caiano, desta vez com o tema Adormeço Sem Dizer Para Onde Vou, incluído no EP Se Dançar É Só Depois, de 2023. Ficamos então com Ana Lua Caiano.

Ficámos com o tema de Ana Lua Caiano, Adormeço Sem Dizer Para Onde Vou. Vamos continuar na folktrónica com o duo, formado pela cantora e rapper marroquina Widad Mejama e pelo produtor, compositor e multi-instrumentista tunisino Khalil Epi. O projeto cruza a tradição musical rural marroquina de Haïta com eletrónica, rock, hip-hop e outros estilos. Vamos então passar para um tema do seu álbum Abdá de 2025 intitulado Radouni. Vamos ficar com o duo Haïta Mon Amour.

Ouvimos o tema Raduni do Aita Mon Amour. Vamos voltar aos músicos portugueses, seguindo com Rossana, nome artístico de Inês Barroso, uma cantora, compositora, pianista e produtora portuguesa radicada em Londres. Nas suas canções costuma combinar piano, sintetizadores, adufe, vozes tradicionais e ritmos eletrónicos. Vamos ouvir dois temas do seu álbum Ao Deus Dará, de 2021, que relembra algumas músicas tradicionais portuguesas. Ficamos com os temas Senhora do Almortão e Laurinda. Até já!

Ficámos com a Senhora do Almortão e Laurinda, da cantora Russana. Vamos passar a Baiuca, nome artístico do músico, produtor e DJ galego. Nascido em Cantoira, na Galiza, chama-se Alejandro Guiano Castanho. O seu projeto é uma das referências mais importantes da folktrónica ibérica, combinando música eletrónica contemporânea com elementos da tradição musical galega, incluindo gaitas, pandeiretas, tambores, flautas, vozes tradicionais e melodias de munheiras e alalás. Vamos começar por ouvir o tema A Minha Fraga, onde Baiuca trabalha com o artista El Burro. A canção pertence ao álbum de El Burro, Ramas, de 2020. De seguida vamos ficar com Veleno, tema do álbum de Baiuca chamado Embruxo, de 2021. Até já.

Ouvimos a minha Fraga e Veleno, de Baiuca. Estamos quase a terminar o nosso programa, vamos ficar com o Rabelo, que juntamente com Eva Outeiro e Peter Petrowski desenvolveu um projeto musical português onde combina elementos de tradição popular, eletrónica e experimentação. Vamos terminar o programa de hoje com dois temas do seu álbum Suor, de 2022, começando com Rumba do Pam e terminando com Dentom Core. Espero que tenham gostado de mais uma emissão de Solaris, desta vez na voz de Catarina Gouveia. Continuem sintonizados em 107.9 FM ou online em rock.pt e até à próxima. Ficamos então com o Rabelo.

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0: Essa é boa. Olha, tu já fazia o sorrisinho inicial.
1: Não, este riso foi natural.
0: Mais ou menos. Teve um início
2: natural.
0: Não. Começou natural.
1: Eu fiz uma piada, isto e o riso de volta.
0: Não, mas depois
2: começaste. Isso é aquele riso que se faz nas aulas de teatro.
0: Já riu-se agora.
1: Meu riso. Não, esse riso parecia que você ia borrar a cueca. Eu não.
0: Se calhar burro.
1: Não sei.
0: Começamos assim, não é?
1: Catarina, o que é que você estava a pensar?
2: Estava a pensar que a única vez que eu morri com vontade e não podia. Foi numa aula.
0: O que é que aconteceu, Catarina?
2: Pai, tínhamos um professor, já não recordo o nome, mas acho que era texto e construção de personagem, o nome da disciplina. E tínhamos um professor que costumava fazer yoga no início das aulas, sempre 15, 20 minutos de aulas.
0: Mas vocês também? Ele fazia vocês?
2: Sim, ele fazia, nós fazíamos também antes de começar a aula. O que era ótimo da
0: professora. É um clássico do liceu, eu faço e tu fazes.
2: E acho que o senhor manda um sonoro track. Pá, e ninguém se ri.
0: Assim,
2: sim. Sim. Da que até ecoa, sabe?
0: O amcenário pelo rato.
3: Era anfiteatro?
2: Pá, era uma sala grande.
0: Ok.
2: E com ele, olha, isto está. É, tá, não se preocupem, isto é perfeitamente normal nestas posições.
0: Disse ele?
1: E tu?
2: E eu. Pá, eu assim, como assim?
1: Eu morria.
0: Eu sei.
2: Como assim? Tu te abriste de mal, estás perfeitamente bem com isso.
0: Ah, eu estava.
2: E nisso, toda a gente em silêncio, super profissional, e eu, pá, não conseguia, naqueles tapetes de yoga, parar.
0: Estavas
2: de chocalhar assim, porque eu queria muito rir e não conseguia. Então tive o resto da aula a tentar concentrar o máximo possível para não rir.
0: Não dá. Tens que, aí, tu é que tens de sair, porque senão não consegues.
2: Não consigo.

0: Era um coro e tinha, eram vários coros juntos. E alguém mais, mais velho descuidou-se. Eu sei que é alguém mais velho porque era alguém à minha frente.
1: E é aquele peito velho.
0: Sim, e com, era um concerto de Natal e eu não conseguia cantar as últimas três canções.
2: Estavas a cantar? Estavas no coro?
0: Não estava no coro, estava no GFAC.
2: Aí no GFAC.
0: Estava no GFAC, sim. E não consegui cantar as últimas três.
2: É interessante, fora do programa estávamos ali a montar as coisas. Aliás, ainda nem estavas a montar as coisas. A Catarina, tu estavas
0: aqui no estúdio 4.
2: Estavas-te a queixar que nós só falávamos de cocó.
3: É, piada xixi e cocó e voltamos ao mesmo.
2: Não, mas começamos.
3: Parabéns.
0: Querem saber uma coisa engraçada?
2: É que nem deixaram começar o programa.
0: Este programa que eu disse que era do Nejati, na verdade era do Franklin.
2: Era.
0: Então posso ocupar isto.
3: Bife.
0: Um takeover.
2: Mas uma culpa com capa. Mas eu queria saber quais é que são as duas cenas. Estavas a dizer se aguentasse os peitos, tinha todas as coisas.
4: Não, porque é assim, tu estás com vontade de rir, ativas a vontade de rir, porque há uma coisa que tem piada ou ativa-te vontade. E ao mesmo tempo ativa-te a tensão de eu não posso, que é a ansiedade.
2: Ah.
4: Então este mix bombástico faz com que tu não consigas sair dali.
2: Nem para a frente, andas ali aos
4: olhos. Por isso é que demora muito tempo.
3: Sim,
4: mesmo.
3: Sim, sim, sim, sim.
4: A única maneira é sair para um sítio qualquer, rires, tiras macacos do nariz, não sei o quê, e passa.
0: Porque os macacos
4: de
0: nariz?
4: Porque eu sou um bocado
2: fetiche com aquele. Ah, mas isso é específico.
0: Depois tirar os macacos de nariz.
4: Tens que fazer um estar de risto e não sei o quê. E depois voltas a rir.
0: Até te magoas, se calhar.
4: Sim. Tens de perder um bocadinho de tempo. Não pode ser haha e voltar porque vais voltar a rir.
2: Sim, pois.
4: Tens que desensibilizar, não é? Yeah. Mas você já teve, toda a gente já teve esse.
2: Já, está
0: aqui. Em inglês há uma expressão para isto que é the giggles. Existe até outra expressão acima disso que é shits and giggles.
2: Shits.
0: Shits and giggles.
2: Ok. Não, já tive essas situações já.
0: Já tiveste pior, shits and giggles?
2: Não, shits não. Só
0: nunca giggles. Tiveste the shits?
2: Já, também já. Mas nós já tivemos esta conversa aqui de quem é que se cagou já e quem é que não.
4: Yeah.
2: E eu lembro
4: que eu jogava muito à apanhada quando era miúdo, à noite, e o pessoal acabou, não quer brincar mais.
2: Tinhas medo?
4: Não, tinha-me borrado.
0: Aquela cena de deixa-me aguentar mais um bocadinho, está boa de fixe.
2: Mas de medo ou porque estavas a curtir
4: não,
2: as apanhadas?
4: Estava escondido e tal, estava a jogar as apanhadas e começava a dar-te a vontade, mas fui-as aguentando. Até que.
2: E pá, tu eras tão boas apanhadas que. As escondidas?
4: As escondidas.
2: Tão boas as escondidas que.
4: Era à noite, a gente chegava.
0: Mas era onde?
4: No Cadaval.
0: Não, não, mas não havia um arbusto?
4: Não, a casas e não sei o quê.
2: Eu acho que ele ia.
0: Então
2: ele
0: não podias.
2: Ele ia comprometer a posição
0: não,
2: dele.
0: Não. Podias, não, mas que há para dizer ser o cara.
4: Nunca me lembro porque disso. Só fiz. Vou aguentar mais um bocadinho. E depois. Ok, não brinco mais. Cuidado, para casa já é tarde.
2: Tinhas 18, não.
4: Os olhos aqui na faculdade, na alta.
0: É assim.
2: Na faculdade,
4: na alta.
2: Pessoal, bota aqui. Nós jogávamos às escondidas, era no cemitério, pá, depois da catequese.
4: É pá, não, disse o bolo todo. Agora já vou na boa.
0: E aí também era.
2: E ainda hoje sei dizer onde é que são tipo, mais ou menos as campas do pessoal. Sim, opa, à noite.
4: Tinhas medo?
2: Tinha, claro, isso era a piada.
4: Porra, meu.
2: Tu orientavas pelas campas.
4: É a campa do Zé Tó?
2: É, exato, atrás da campa do Zé Miguel. Sim.
0: Vocês urinavam lá?
2: Não, isso não achas.
4: Só em Santa Comadão.
0: Mas espera, você não era beato?
2: Eu fui acólito, sim. Já falámos sobre isto.
0: Já disseste esta
2: tarde.
0: Não deu bem? Como é que se chama o sítio? Que era Bedidi.
2: Ai, Bigas.
0: Bigas. Represento Bigas. Nós shout out para mim.
2: Tivemos uma. Foi feita uma t-shirt nas festas das aldeias. Agora já não está lá ninguém. Mas antes havia umas festas.
4: E já descobriste se és biguense ou és
2: Bigueiro, disseram.
4: És bigueiro?
2: Bigueiro.
0: Isso, bigueiro é quando estás constipado. Levas um bigueiro. Dou-te um bigueiro na boca.
2: Não, mas tivemos uma t-shirt feita para nós. Só para o pessoal da aldeia que era Las Bigas.
4: Las Bigas. Há uma banda muito fixe que é Las Bigas. Las Bigas, bem fixe.
2: Las Bigas, chamava-se assim.
4: Las Migas.
2: Migas de
4: Las Migas, as amigas.
0: Ah.
4: E é muito
0: isso difícil. É as bigas à pó da toaletejo.
2: Eu conheci as Las Ketchup.
4: É pessoal, é só fazer que já começámos a gravar.
2: Há 7 minutos, pá.
4: Há 7 minutos a dizer é cagada. Verdade. Parece, sabes, Pink Floyd, a introdução instrumental, mas em mau.
0: Em Pompeia. Não, é live from Patitis.
2: Pompeia, é Pompeia.
0: Pompeia,
2: sim. Aquele
0: Pompeia.
2: Concerto que eles deram para ninguém.
0: Yeah. Yeah.
2: Sim.
0: Estava lá um cão.
2: Mas pronto, mas sim.
4: Chutei.
2: Chutamos, opa, bem-vindos ao penúltimo meio
4: abrigo. Eu sei que está tudo a chutar lá em casa.
2: Está tudo, exato. As nossas
0: ainda não
2: pessoas.
0: Dissemos, para não?
2: O quê? Não, este é o penúltimo, não é?
0: Faz outra vez, faz com mais vontade.
2: Este é o penúltimo.
0: Faz com mais vontade.
4: Este é o penúltimo.
2: Não, mas não pode ser vontade, é triste, não é? O penúltimo.
4: É triste. Porquê que estás a rir, meu? Isso é triste.
2: Eu acho que é triste, é. Não se aplaude o fado, não é?
4: Isso.
2: Eu acho. Pronto, mas sim, os nossos quatro espectadores, não, como é que se diz? Aqui não se espeta nada. Calma, malta, vocês vão ter um...
4: Continua, desculpa.
2: Os nossos ouvintes, é assim?
4: É, é.
2: Ouvintes?
4: É. Sim, o nosso... Deviam ser o quê?
2: As quatro pessoas... Não, porque eu disse espectadores.
4: Os nossos viewers.
2: Podiam ser os nossos videntes. Que eles estão a ouvir e estão a ver, estão a imaginar. Não,
0: pai, pai, sim, são os nossos ouvintes, claro.
2: Então um segue a ver a televisão, é o quê? É um espectador?
4: Não
2: é?
4: Claro.
2: É um ouvinte.
4: É um ouvinte,
2: pronto.
4: É um ouvinte, é verdade.
0: Se estiver a ver a televisão...
4: E um surdo ouvir rádio? É nada.
0: Um surdo ouvir rádio? Espera, se eu estiver muito ao pé das colunas, consegue sentir as vibrações?
4: Consegue, consegue.
2: Consegue.
4: É Good Vibrations.
2: É Good Vibes.
0: Um filme sobre Terry Hooley.
4: É.
0: Sim. E... Muito bom. E sobre a label, Good Vibrations.
4: É isso.
2: É uma label de reggae?
4: É uma não, Good Vibrations é, é uma música dos Beach Boys, meu.
2: É.
0: Também. Mas é uma label de Belfast. Que lançou o... Those teenage kicks run through the night.
2: Não estou a ver.
0: E os Buzzcocks também.
2: Ah, os Buzzcocks?
0: Sim.
2: Nós já falámos sobre isso aqui no jogo.
0: Terry Hooley! Não, acho que já falámos sobre isto na vida real, em off.
2: Eu não sou dessa altura.
0: Vejam, vejam o filme.
2: Mas eu vi Buzzcocks no... Olha,
0: em vez de ver a porra da bosta do Odisseia.
2: Já vamos falar sobre isso. Hoje vai ser um bocado sobre isso. Mas queria falar sobre festivais também, porque tenho ido a alguns concertos. E o Franken também, tipo, perdeu a cabeça e foi ao Paredes de Coura. Acampou.
4: Não, não acampei nada. Que eu pedi aqui uma casa de daquelas que tu tens espalhadas pelo país, dos teus rendimentos lá em Paredes de Coura.
0: Eu não sei como que ele está a falar, mas...
4: Pois é aqui, né? Então o tema é Odisseia e concertos.
2: Exatamente, porque está a acabar o verão, eu pensei que podíamos também fazer um recap do nosso verão.
0: Este programa já aconteceu, isto é a parte 2.
2: Em parte,
4: mais ou menos.
0: Nós falamos sobre Odisseia e festivais.
4: É 2.0.

0: Já foste ao Fólio?
1: Já fui.
2: O Fólio é onde?
1: O Fólio é em Óbidos. É,
2: e vai ser agora em outubro?
1: Vai ser.
2: Podemos fazer já.
3: Sempre foi em Óbidos?
1: Sempre foi em Óbidos.
0: Sabes que eu nunca fui ao Festival Literário? A nenhum.
1: Não foste ao Paredes, não sei o que lá?
0: Não, nunca fui.
3: Paredes,
0: nunca
3: não sei o que lá?
1: É a Pova, o da Pova, é isso.
0: Corrente
1: gritaria,
0: de escritas,
1: gritaria,
0: não é?
1: Gritaria. E a escritaria?
0: Isso não.
1: Há outro que
0: sei
1: é
0: que há um em Viseu agora também.
1: Que é o Visaria.
2: Em Viseu?
0: Sim.
2: Pá, eu sou de Viseu.
0: Foi agora nos últimos
3: Não, você
0: dias.
3: É de Bigas.
0: Mas não, nunca fui a nenhum.
2: Em Bigas é preciso... Para

0: montes de livrarias e coisas. Uhum. É giro.
1: É giro. De 8 a 18 de outubro de 2016. É muito tempo. São 10 dias.
2: É uma feira de livro com extra steps?
0: Não é bem uma feira de livro, é um festival de livros. Ou seja, não é a feira de livro como estás habituado no Porto, em Lisboa, tem não tem assim tantos.
2: Curioso
0: livros.
2: Que não mencionaste Coimbra.
0: Ah, então, mas isso aí tinha que mencionar a São Pedro de Mel no verão.
2: Feira de livro de Cadaval.
0: O Cadaval é essencial.
2: Feira de livro de Bigas.
0: Bigas,
1: ah. Nós tínhamos, estavas a gozar, mas nós tínhamos a biblioteca ambulante.
2: É, eu não estava a gozar.
0: Itinerante.
1: Fogo. Se calhar a nossa era a versão de.
0: Para ser ambulante.
2: Para ser ambulante não pode parar, não é? Ou pode parar?
1: Pode parar.
0: Ambulatório.
1: As ambulâncias param.
0: Ambula. Catarina, tu é que sabes essas coisas.
2: Ambulância?
0: Catarina, mete respeito nisto.
1: Sim.
3: Pai, não vale a pena.
2: Não, diga-me, uma biblioteca ambulante é só uma biblioteca que.
3: Sim, é um condutor que vai a conduzir e o de lado faz assim com os livros.
1: Exatamente.
3: Não para.
2: Gosto muito disso.
1: E tu levas com livros.
2: Toma colhinha de Blighter na truma!
0: Olha, mas não viste nenhum concerto este verão, nada assim que tenha te chamado a atenção?
1: Nem na Feira do Livro de
3: Coimbra.
0: Zero. Não compro.
2: 0.000 e 0.
0: Nada, zero. Não foste ver um concerto?
3: Não.
0: Ok,
3: é verdade.
1: Então, ainda vais a tempo.
3: Eu disse assim: eu não sou boa para este programa. Desde o início.
2: Não, o programa não é sobre concertos?
1: Não,
2: é sobre cenas.
1: Eu até fiquei muito curioso sobre o Fólio. Estava aqui a fazer uma pesquisa e há um tema este ano.
0: Qual é que é?
3: Há sempre temas, eu sei.
1: Para Além da Pele. Inspirado na filósofa Silvia Federici.
0: Silvia Federici, sim.
2: Federici?
1: Poderá ser interessante. Vai estar o Nobel da Literatura. Querem
0: quem é?
3: O Laszlo.
1: Não.
0: Laszlo Bolani.
1: Esse é o tal húngaro?
3: É.
1: Não é esse. É o John Foss.
0: Ah,
2: John Foss?
3: Esse é de 2023.
1: É?
0: John Foss fez muitos guiões para filmes.
3: O último
2: fez mesmo.
3: O Laszlo.
0: E para teatro.
1: Isto vai ser na Vila de Óbidos. Olha, uma coisa sobre a Vila de Óbidos. Eu agora acho que a Vila de Óbidos e o Castelo de Óbidos não é assim grande coisa, porque eu estive no Castelo de Marvão. E esse, esse é que é. Sim. O Castelo de Marvão é mesmo muito bonito. Não se passa o quê?
0: Não se passa nada.
1: Ah, não. Nada,
2: não,
1: nada.
2: Se passa Jorge.
0: Aliás, não se passa Jorge. Não
1: é uma expressão de. Por acaso também não conhecia. Nós entramos lá e damos a volta à muralha e tal. Encontramos duas pessoas.
0: Sim, não se passa nada.
1: Nada, não está lá ninguém. Nada.
2: Encontraram duas pessoas?
1: Duas pessoas.
2: Então isso é muito fixe.
0: Não, eu uma vez fui, estava a fazer uma cena de, olha, tipo Odisseia, mas Odisseia de autocaravana sozinho. E fui ali.
2: Do Bruno Nogueira?
0: Subi pela barragem de São Domingos, depois até a Marvão, e disse, pá, já estava cansado de estar sozinho. Aquela introspeção que começa a fritar.
1: Sim.
0: E então, tipo, olha, vou para o Marvão, como na caravana, e vou beber um cafezinho a Marvão. Vou lá em cima, beber, sento na esplanada, vejo as pessoas e não sei o quê.
1: Não,
0: primeiro não havia cafés abertos, só havia restaurantes, estavam todos a fechar e não havia ninguém na rua.
1: Ah, sim, eles à tarde, aquilo. Estava calor? Foi no verão?
0: Não, eu já fui à noite, claro.
1: Ok.
0: Eu fui dormir naquela coisa do Marabão cá embaixo, tem assim uma grande vista, onde tem uma espécie de uns cantores.
1: Lá para cima.
0: Sim.
1: Yeah. Fiz. Foi, mas isso é triste.
0: É,
1: não conheceste lá ninguém?
0: Não conheci lá ninguém, não fiz amigos.
1: Olha, nós por acaso almoçámos lá num sítio muito engraçado. Pá.
2: Pera, em que tu vais a sítios e fazes amigos assim. Willy-nilly.
0: Mas qual é a dúvida?
2: Pá, ele é baterista, pá.
0: Ah, pá, não brinca.
2: Tem bandas,
1: não é amigos, mas falar com pessoas.
2: Conhecer, então, mas falar com pessoas também eu falo.
1: Não.
0: Tu falas com as pessoas que estão aí.
1: Não, mas fomos servidos por uma pessoa, uma senhora alentejana.
0: Sim.
2: Pera, é uma pessoa.
1: Uma senhora...
2: que também era uma senhora.
1: Exato.
2: E era alentejana.
1: Sim.
2: Em Marvão.
1: E então? Marvão, mais ou menos entre os seus 40 e 50. Pá. Essa história é engraçada.
2: Tanto da minha idade.
1: A senhora tinha um. Mais ou menos. Essa senhora tinha um ritmo de vida muito desacelerado, pá. Aquela coisa dos alentejanos serem lentos, é verdade.
0: Sim.
1: É mesmo muito verdade. Nós perguntámos
0: o calor que é naquelas terras. Yeah. Está a andar devagar, meu.
1: Não, mas tu não estás bem a perceber. Nós chegámos lá, sentámos e tal. Então vou querer almoçar. E nós, sim. O que é que há? Então há o cabrito. Fica assim. Ela. Ah, estava à espera que eu dissesse outra coisa.
2: Então porque ela se calhar apostava muito no cabrito. Eu também estivesse a fazer cabritos e pessoal, há cabritos. Se trabalhares num restaurante, imagina, tu não tens o contexto da senhora Aurélia, vamos chamar.
1: Aurélia
2: de Marvão.
1: É filha da Dona Olga, não fiquei o nome dela, não sei, mas o nome da mãe.
2: Aurélia, filha da Dona Olga de Marvão. Ela se calhar é conhecida, ou aquele restaurante é conhecido pelo cabrito. Imagina, se tu ias agora a mealhada e dizias, o que é que tem? Leitão.
1: Não.
2: E não digo mais nada, mas
0: não sei o que está lá a história.
1: Não, pronto, essa parte engraçada era essa. Mas ainda melhor era, nós tínhamos um menu à porta. Ou seja, depois perguntamos, olha, mas não há aqui. E ela assim, não.

0: Ou seja, o menu está desatualizado.
1: Sim, e aquilo é vai trabalhar atualizado.
2: Ou se calhar tinha esgotado nesse dia. Que horas eram?
0: Não, nós chegámos lá para dar cedo, era para aí uma da tarde.
2: Sim. Não, isto queria... não é uma da cedo!
0: A senhora queria
2: se. Uma da cedo a meio-dia!
0: Ela queria se meter connosco. Eu acho que era mais isso.
2: Queria dar beijinhos na boca.
1: E era, voltando, e era Janata.
0: Não, era, não, era, não era casada.
2: Como se isso fosse um sabes que isso é Marvão. Então, isso é Marvão igual ali.
1: O meu Castelo Branco.
2: Eles em Marvão são muito.
1: Mas aquilo tem boé estrangeiros e gajos que fazem tipo colares de contas e não sei o que tem essa.
2: Colares de contas.
0: Por acaso depois reparei que foi lá um casal espanhol que se sentou ao nosso lado e ela com eles foi simpático.
2: Mas ela contigo foi simpática. Eu fiquei lixado. Que andava na boca.
0: Não, não, por acaso não quis.
2: Por acaso? Que é, por pera, acaso. Você tentou?
0: Mas de sobremesa, não tentei, mas também não.
1: Mas coisa.
2: Sabes que o moral da história é como o cabrito.
0: Uma senhora. Não, opa, olha, por acaso eu não como carne, não é? Perguntei se me podia fazer uma omelete. E ela, e ela disse: vou ver se tem ovos. Nunca mais me disse nada, só me trouxe a omelete.
2: Altamente.
1: Então, mas ela antecipou: ok, vou ver se tem ovos. Já vi que tem ovos, vou fazer a omelete para o gajo.
0: Exato.
2: Tá. Imagina que o já tive, mas queria cabrito.
1: Isso era maldade.
2: Estás a ver como é aqueles gajos que dizem: ah, tem com pau de pesco, sim, então queria um cabrito.
0: Exato.
2: Tem ovos, sim, então queria um cabrito.
1: Isso é desconcertante. Eu tinha um amigo que era polícia e estava a paisana.
2: Entretanto, deixou de ser teu amigo ou deixou de ser polícia?
1: Bem, na verdade, deixou de ser meu amigo,
2: okay.
1: Mas continuou a ser polícia. E ele estava a fumar e veio um caroço do Porto a dizer: é bacana. E arranjas-me um cigarrinho. E ele: não, eu não fumo.
0: Ah, com o cigarro na mão.
1: E o gajo tipo olhar para ele, tipo, aquilo parou-lhe o corpo para ele. O gajo não conseguia perceber. E tipo, assim, aquilo deixa-lhe uma confusão no caralho.
0: Essa é boa. Por acaso comecei a dizer uma cena na baixa que fiz sem querer, mas que é engraçado. Não sei se vocês vão achar engraçado, mas vocês sabem os estudantes que vendem postais, sim, e sim, fotos, sim, sim, enquanto sim, eles estão trajados. Pronto. Opa, uma vez não sei porquê, vieram-me pedir dinheiro para um postal e eu disse: opa, desculpem, eu sou antipraxe. E as raparigas ficaram com uma cara, pô. Parecia que tinham visto
1: o anticristo.
0: Tinha o anticristo, pá, yeah. E depois pensei: isto tem piada, vou continuar a fazer isto. Ei. Porque se tu disseres que as antipraxes, elas estão trajadas, elas acham que tu vais fazer alguma coisa. Elas ou eles
1: vão, que vão ter
0: acham,
1: queimar aquilo.
0: Sei lá, eu não sei o que é que elas achavam, não sei que as ia atacar.
1: Por acaso, isso é verdade. A cena de ser antipraxe em Coimbra é tipo Belzebu. É Belzebu.
0: Dá medo ao pessoal.
1: Yeah.
2: Quem é que daqui é antipraxe? Só just...
1: Eu posso dizer que sou um bocado antipraxe. Mas eu trajei, atenção.
0: Eu também, exatamente. Eu
2: trajei uma única vez. Porque me pediram para um evento e foi com um traje de um gajo que tinha 2 metros de altura e calçava o 47. Note, eu calço o 41 num dia bom.
0: Foste.
2: Não, sou o 41.
1: Olha, portanto... mas eu posso sempre estar calçado, que eu calço o 40-41 também.
2: Oh, como? Você tem mini pezinho?
1: Tenho, eu sou pequenino nas extremidades.
0: 40.
2: Mas grande no badalo.
1: Olha aqui esta mãozinha.
2: Uau! É. Tu tens 1 metro e quanto?
1: 1,80m.
2: Foda-se!
0: Mas 40-41 não acho que seja um pé pequeno.
1: Mas é que a largura que antigamente era 30.
2: 41 tenho eu tenho 1,70m.
0: Isso é retenção de líquidos.
1: E tu vais ficar a pensar geisha. Vais olhar para o meu pé e dizer geisha.
0: Mas está partido ao meio?
1: Não, não é preciso.
2: Partido ao meio?
1: Eu tenho uma prima minha que calça 33, só para teres uma ideia.
0: Quanto?
1: 33.
0: 33?
1: 33. Mas ela é pequenina.
2: Diga-te 33?
1: 33. Ela tem que comprar calçado.
0: É muito pequenina.
1: Ela compra calçado no sexo infantil.
0: A sério? 33. Mas, 33. Tipo, mas tem nanismo ou é mesmo?
1: Não, é pequenina. É uma, okay. É pequenina, mas não é nada.
2: Tem 1,23m?
1: Não, tem 1 metro e pouco.
2: 1,94m?
1: Sim. Bem, onde é que a gente
0: voltando, ia? Não é? E tu, Anderson? Foste a algum concerto? Verão? Fazem um recap, como é que foi o teu verão? Fora de trabalhar?
2: Ok. Isso,
0: porque não interessa.
2: Então, fora de trabalhar porque não interessa, interessa sim, porque me paga a renda. Pronto. Mas...
0: para os nossos ouvintes não interessa. Para eles,
2: não. Para os nossos ouvintes, não sei. Eu não lhes pago a renda, mas...
0: se pagasse, sim, interessaria.
2: Para os nossos ouvintes que trabalham...
1: Mas pedias, fosses mais então, filantropo, dizias: pá, vou pagar a renda a esse...
0: Tens de ser mais empreendedor. Pá.
2: Nas minhas férias, culturalmente, o que eu fiz foram museus.
1: Fizeste museus, mas... Tipo...
2: Fiz museus de raiz. Não, foram visitas a museus. Eu também fiz alguma, podemos considerar, cultura gastronómica.
0: Ah, é verdade, sim, senhor.
2: Fui comer alguns sítios engraçados. Viajei um bocadinho para cima e para baixo no país. Fui até o Algarve, fui até Lisboa. Foi isso.
0: Então, e que museus a construíste?
2: Construí o Museu Militar de Lisboa.
0: Ok.
1: E então, viste nos canhões?
2: Foram 3 ou 4 horas que estivemos lá dentro.
1: O que é que também tiveste lá? O que é que achaste?
3: Olha, surpreendeu-me pela positiva, porque tem muita referência a Camões.
1: Camões?
3: Aos Lusíadas, sim.
2: É incrível, seja, eu gosto muito do museu.
3: Eles pegam nos cantos de Camões em que falam sobre os descobrimentos principalmente, e abordam a questão das armas, tudo que supostamente foram levados pelas armadas, ou canhões, ou armas, sim, e falam muito disso. Sim, é muito interessante, não estava à espera. Tem muita referência à mitologia, para quem gosta.
0: Mitologia portuguesa?
2: Sim.
3: Sim.
0: Ah, é?
1: Mitologia portuguesa, que é a mitologia
3: grega. Exatamente. Mas tem muita referência, sim.
0: As sirenes e... Os monstros do mar.
3: Sim, tem muita coisa. Apesar de haver, há uns tempos li um artigo sobre mitologia própria portuguesa.
2: Sim, tens os
3: que é mais celta, exatamente. Que é muito interessante. E a maior parte está na nossa zona. Na maior parte
0: Viseu?
3: Em Viseu, exatamente.
1: Caraca.
3: Que seria a antiga zona onde terá, que não era Portugal ainda, era, mas onde
1: porque
3: teria
1: é uma zona bem antiga. Sim. Tu vais ali para a zona, perto de ti, como é que chama aquele que fazia a dança dos cus no carnaval?
3: Cabanas Viriato.
1: Aquilo tem lá numa montanha, está cheio de meninos, sim, e não sei o quê.
3: Precisamente onde tinha estado o acampamento Viriato.
1: Okay.
3: Onde tinha grande influência celta.
0: Isso foi a pé da minha escola secundária, diga-se para
3: sempre. Sim, há uma data de referências a deuses e deusas, principalmente deusas, muito próprias portuguesas, que é interessante se a história se encarregou de esquecer. E é pena, já não me recordo.
1: Mas também há
2: que eu ia pedir, era exemplos.
1: Mas também há alguma mitologia de princesas árabes do lado dos emírios, não sei quê, com histórias de morte e raptos.
2: Sim.
3: Sim, mas isso tem muito a ver com depois a conquista dos mouros, não é? Essas histórias chegam mais ou menos até Lisboa, não passam daí. Já nem tanto.
0: Sim, que o Viriato está lá no. Como é que se chama aquele passo? Não sei o que é. Em Lisboa. Aquela parte principal, o novo regicídio, assim estou-me a esquecer do nome.
1: No Terreiro do Paço.
0: Terreiro do Paço, isso. Naquela porta que tem as várias estátuas. O Viriato também está lá.
1: O Viriato, isso é obra de Salazar.
0: É.
1: Também é da vossa terra.
0: É da nossa terra também. Orgulho.
2: Mas vale muito a pena. Ver o Museu Militar são apenas 3€ para entrar.
0: Eu achava que não se pagava o bilhete, porque o Panteão agora já não se paga também.
1: E não se paga, mas este gajo disse: pá, toma lá 3€.
2: Toma lá, não, pagas.
1: Não quero entrar aqui de borda.
2: E é um museu muito completo, muito extenso. Tem algumas notas engraçadas que eles têm partilham alguma coisa com o Museu da Marinha,
1: uhum,
2: e diz, okay, esta peça não está presente porque está presente no Museu da Marinha, uhum, e diz o contrário também, esta peça está aqui, mas pertence ao Museu da Marinha.
0: Eles fazem umas
2: portanto, trocas, fiquei, né? E eu também já fui ao Museu da Marinha e quero ir outra vez ao Museu Naval.
1: E falam o quê? Sobre a Batalha de Algebarrota, essas coisas todas?
2: Tudo.
3: Falam um pouco de tudo, Arte, uma parte muito interessante já no final, já quando as pessoas estão um pouco cansadas, o que é pena, mas tem muitas réplicas... E não só, tem originais também, das primeiras armas levadas pelos portugueses ao Japão.
2: Sim.
3: E daquelas que depois trouxeram já fortemente influenciadas.
2: Sim.
3: Portanto, tens espingardas ou sabres, tipicamente portugueses, digamos, mas depois ricamente decorados com tudo o que era.
1: Sim, as obras de arte, os mosquitos e não sei.
3: Exatamente, os costumes do Japão e com arte, acho isso muito interessante. E têm peças belíssimas.
2: É muito bonito.
1: Pá, eu, por exemplo, quando eu, dos museus que eu mais gosto em Lisboa,
2: isso
1: é um
2: foi das últimas
1: Nacional
2: salas
1: de Arte Antiga.
2: Passamos,
1: mas o Museu Nacional de Arte Antiga tem toda uma secção de porcelanas e não sei o que do Japão. Eu nunca vi aquilo, eu passo sempre à frente. Aquilo.
0: Porque não curtes porcelana?
1: Não curto. Eu vou é ver o tríptico do.
2: Curiosamente, eu ofereci um livro à Catarina.
1: Quero ver os Bosch, o Jânio Bosch, a cantação.
2: De trabalhar de porcelana. E de. Os japoneses têm uma arte que. Não está perdida porque eles não deixam perder quase nada.
0: Quando partem uma coisa com bola com ouro. Sim.
2: Também, isso é Kintsugi. Mas,
1: Kintsugi?
2: Sim. Mas eu estava a falar dos Netsukes, que eram uns pequenos bonequinhos, um bocadinho como os matutolas, matutazos, que prendem bolsas e um dos materiais é cerâmica.
0: Ok.
2: E porcelana, e madeira, e metal.
1: Que é o que eles tinham lá.
2: E pedra. E também alguns no Museu Militar, por acaso.
0: Okay.
2: Porque uma das coisas que tu podias guardar
1: alguma coisa da guerra colonial?
2: Que pouco.
3: Fala pouco.
2: Mas fala. Fala muito mais do que da Primeira Guerra.
3: Tem um foco muito grande na Primeira Grande Guerra, não tem na Segunda.
1: Pois é, da Segunda, mas não
0: participou. Mas tem uma explicação, porque nós na Segunda não participamos diretamente.
3: Sim, mas fazia sentido.
1: Mas a Primeira Guerra tem essa mitologia, não é? Mas, por exemplo...
0: Primeiro nós mandamos o corpo...
1: Mas eu acho extraordinário, por exemplo, que em alguns países a memória de regimes, não sei o quê, é altamente trabalhada. Por exemplo, tu vais a Berlim e tem muita coisa sobre a DDR, sobre o regime stalinista do Dragan e até do nazismo.
2: Uhum.
1: Cá em Portugal não tens.
2: Pois não, não tens o Museu de Salazar.
1: Não, mas não tens o Museu de Salazar, pode ser o Museu do Regime, não sei o quê. Não é? Tens, se calhar, as prisões, não tens mais nada, não tens da guerra colonial, o que é que tens?
0: Tens em Belém tens aquele monumento aos soldados portugueses que não aos soldados portugueses que faleceram lá.
1: O soldado desconhecido?
0: Não, aquilo não. É mesmo ao pé de Belém, um bocadinho mais à frente tens aquilo até é um quartel militar, pelo que eu me lembro, e tens tipo os 16 mil soldados portugueses que
1: faleceram.
0: É um monumento, não é assim muito. Depois tens a prisão política de Peniche. Aí sim tens muita coisa sobre aí tens mesmo muita coisa.
1: Aquilo está trabalhado, aquilo já existe há muitos anos, mas trabalhado assim como deve
0: como
1: ser.
0: Como está agora, deve ser recente, sim. Mas eles lá têm muita coisa, mesmo sobre
1: o regime.
0: Sobre o regime, tem lá muitos recortes de jornais.
2: Já,
0: assim,
2: já foste?
0: Sim, estive lá há um ano, se não foi há um ano e meio, à volta disso. Foi o verão passado, na verdade, deve estar a fazer um ano. Mas tinha muito também sobre os campos de concentração que nós tínhamos também nas colónias, por exemplo. Sim. E fotos muito explícitas das pessoas decapitadas também. Pronto, se quiserem ver isso.
1: Curioso. Isso nunca aconteceu. Isso é mentira. Isso é os cardalhos.
0: Não, isso é tudo obviamente os cardalhos.
2: Outro museu que nós fomos, esse um bocadinho com constrangimento de tempo, e acabou por ser um bocadinho, eu diria, underwhelming, foi o museu da o Palácio ou Casa dos Bicos?
3: Casa dos Bicos,
1: sim. Do José Saramago.
3: O Saramago,
1: sim.
3: O que é que tu achaste? Não, eu nunca fui. Olha, é uma sala muito pequena, onde eles têm a exposição. Não é uma sala, ou seja, são várias salas onde tu vais passando, só que tem demasiada informação para o espaço. Tem os televisores sempre ligados, com som.
1: Sim, a folhear entrevistas e não sei o que.
3: Sim,
1: muita
3: informação. O que é ótimo.
1: Mas ninguém vai ver aquilo.
3: É ótimo estar a passar, mas pá, podia passar sem som, só com a legenda, ou colocarem mais esporadicamente, sei lá, um aqui e outro mais além, em que quando ouves o primeiro, não ouves o segundo. Só que o que acontece é tu ouves
1: tudo
3: ao mesmo tempo e os expositores estão cheios. Sim, exatamente. Os expositores estão cheios de informação informação muito repetida que não se justifica.
1: Placas, a curadoria não é boa.
3: Sim, placas de texto com informação. Há demasiado, não é necessário.
2: Sim,
0: no
2: algumas coisas assim. Repetidas também.
3: Sim, a própria forma como está montada a exposição nem está a entender qual é que é a entrada.
2: Uhum. Pois
3: portanto,
2: não.
3: Nós entramos pelo fim, eu pensei assim, pá,
2: entramos, últimos... Mas será que entramos pelo fim?
3: Sim, estes são os últimos livros.
0: Estamos
3: ao contrário.
0: Está a beira também.
3: E nisto, ainda faltava bastante tempo para fechar, já vem um funcionário a dizer, vou demorar muito. E eu fiquei logo sem vontade nenhuma de lá estar muito
1: é
3: mais tempo.
1: Tu disseste para aqui, ó.
0: Sim, mas é que horas que isto fecha?
2: Era
1: olha,
2: isso.
1: Sabes que tu ias gostar de ver? Era o Museu do Traje.
2: E o Museu. Em Bragança?
1: Não, o Museu do Traje em Lisboa.
2: Há o Museu do Traje em Bragança.
1: O Museu do Traje em Lisboa é giro. E dizem um muito bom, que eu já fui lá quando era miúdo, o Museu da Cidade de Lisboa. É muito interessante.
0: Museu
1: do quê?
0: Museu da cidade.
1: Ah,
0: de como foi construída?
1: Sim, todo o percurso da cidade, desde primórdios, o terremoto, uma parte só do terremoto.
0: Muito interessante.
1: E como é que é? As convulsões sociais. Pá, é na cidade universitária. Logo à entrada, entra ao balado e coisas, é logo ali à entrada.
2: Fomos
1: já foi lá há muitos anos.
2: A mais um sítio, bem, não sei se posso considerar um museu. Isso foi um. Pá, tínhamos algum tempo para queimar e foi através de insistência minha, foi um. Um erro, acho que posso admitir. Um bocadinho por saudosismo de infância.
0: O Estádio de Alvalade?
2: Não. O Pavilhão do Conhecimento.
1: Ah.
2: Foi uma bosta.
0: Eu lembro-me dele quando era miúdo e foi fixe.
2: Sim, mas não vais lá em adulto.
0: Pois, se calhar não vou.
1: Isso é tipo ir ali, é mais fixe ir aqui ao...
2: Há muitas coisas que nós não podemos fazer porque
0: não se volta onde já se foi feliz, não é?
2: Sim.
1: Isso é uma de outras estava um bom programa.
0: Não dava, porque eu não concordo assim tanto.
2: Também não.
0: Mas pronto.
2: Deixa-me ver aqui. Podes dar a tua opinião, Catarina, se faz favor.
3: A minha opinião é a mesma que ter no início. Acho que vais perder dinheiro sendo um adulto. Aquilo é ótimo para uma criança, para o acompanhamento, se calhar nem tanto.
0: Mas é como Portugal dos Penitos. É a mesma coisa, pagas tipo 16 ou 18 paus e tu não consegues entrar em nada.
3: Sim, sim, sim, é muito caro. Apesar de eu já fui adulta e gostei muito de ver ou rever aquela exposição da Barbie.
0: Aquela quê?
3: Havia uma exposição da Barbie que não sei se ainda está patente.
1: No Portugal
3: dos Penitos. No Portugal dos Penitos. Havia com exemplares tipo anos 40, 50 ainda.
1: Ok.
3: E tinha uma coleção bastante grande.
0: Mas não é o intuito principal de ir ao Portugal dos Penitos?
3: Pá, claro que não, mas eu enquanto adulta, já quando fui, achei
1: verdade,
3: muito interessante.
1: Na Jardim, tu não conseguias entrar em nenhuma casinha.
0: Nada, era o que eu estava a dizer, pá.
3: Até porque
0: não.
1: Eu também não, mas é pela largura, que é para alto fogo. Não,
2: mas pode entrar o teu pezinho.
1: Mas entrou para a Cathy.
3: Não, estava a dizer que a Barbie, a certa altura, a Mattel fez umas Barbies que correspondiam aos impérios. E havia uma Barbie do Império Português, lembram-se disso?
1: Era
3: uma Barbie de 1500.
2: Com bigode.
1: Com bigode.
3: Então,
0: 1500? Sim.
2: Catarina, posso fazer a canção da Barbie?
3: Não.
2: Por favor.
3: Não.
2: Vá lá, tu ensinaste-me. Eu posso tentar recriar assim.
3: Não. Só como tu, igual a ti.
2: Que era uma Barbie que ela tinha.

0: Ele é vesgas.
1: Yeah, é isso.
2: Opa, vocês não podem ver nada.
0: Ele tem um olho para cada lado.
3: Mas eu acho que ela parece Viena, ali de Viena, por acaso.
0: Sim, de Viena.
3: Vienesa.
0: É, foi onde ela foi feita. Calma, não confunda.
3: Vietnamita.
2: Vocês sabiam que os lenços de Viena não são portugueses?
1: Então,
3: não me digas.
1: São galegos.
2: São belgas.
3: São belgas?
1: Não pode.
0: Não sou nada.
2: Olha, há dias eu fazia uma pesquisa porque queria fazer
0: e as batatas fritas
2: que
1: estragaste todas as festas.
2: É verdade.
3: É apropriação cultural.
2: É apropriação cultural.
1: Mas a música pima também é belga, bem, da verdade.
2: Não é assim. Olha.
1: É verdade, a música pimba, tipo Dino Meira, é belga. É a inspiração. Fala, Catarina.
2: A fazer uma pesquisa, descobri que os lenços não são assim tão antigos quanto isso. É finais do século XIX.
1: Vão ser cancelados, claramente.
2: Exatamente. E vinham assim da Bélgica, por aí.
3: Isto realmente é parecido a lenços holandeses. Eu sempre achei.
0: Eu sempre achei.
1: Mas vamos lá outra vez.
2: E então eram
0: aqueles escuros,
2: né? Eram mercadores que traziam os lenços.
3: Anatemo, se quiserem. Estamos aqui a ver.
2: Opa, deve ver de todo lado já. Eram lenços que os mercadores traziam. Que trocavam por outras mercadorias ou vendidos ali na zona do Minho.
0: Chouriças.
2: E depois foram migrando ao longo do país até chegar à capital, onde pensou que era a última moda.
1: Isso era incrível.
2: Sim. Yeah. E chamava-se os lenços do Minho. Ai, porque vinham de lá.
1: A gente vai ser tão cancelados com este programa.
3: Fiz aqui uma pesquisa rápida.
0: Olha, esta onda, tu.
3: O AI não deixa. O AI não deixa
0: sermos cancelados. Basta barba chapada.
3: Ele diz que não, que são portugueses do Alto Minho e que surgiram nos séculos XVIII e XIX.
1: Pois, mas vieram de onde? Daí.
3: A minha pergunta para o AI foi: lenços de Viena são belgas? Ele diz logo, não, ponto.
0: Agora, mas pergunta em inglês.
3: Alguém sabe belga, posso perguntar.
2: Possivelmente, depois eles foram adaptados.
3: É,
2: eles têm cores muito coloridas e porque eles são usados em diferentes alturas e consoante aquilo que se quer. Bem, é natural que depois com a evolução.
0: E diz originalmente também.
2: Adaptados os motivos.
1: Amanhã no Observatório da RUC vai aparecer notícia e vai aparecer no site a dizer: Catarina Almeida lança a bomba. Lenços vienenses, dentes de Viena são belgas.
0: Pum!
3: Com uma foto a desacancelar.
0: E um psyop de pessoas com belgas na testa.
1: belgas, deliciosas.
3: Por falar em apropriação cultural, pá. Eu senti isso no Odisseia. É uma boa passagem.
1: Olha, boa passagem.
2: Olha, aí está.
3: A apropriação cultural.
1: Há vários tipos, não é?
0: E o teu cotovelo. Não!
3: E os americanos, os americanos gostam muito de falar nisso, não é? Do cultural appropriation, sim. Não sei quem ser merdas todas. Pronto,
1: tu então, apropriaste o meu som.
3: Eles,
1: não,
3: de quê?
1: Pois foi,
0: eu estava a queixar
1: mesmo.
0: Não! Para os nossos ouvintes em casa, o Nejati está a meter o cotovelo em cima. do nosso estúdio. E está a estragar o nosso projeto.
1: Não mexas.
3: A nossa interface.
0: Agora não consigo ver nada.
1: Deixa sentar. Não precisa. Já está quietinho.
0: Pronto. Estava tudo tão bem.
3: De qualquer das formas, os americanos falam muito nisto e não sei o quê. Mas o que eu senti na. Fui ver o Odisseia, para quem não sabe. E o que eu senti lá foi que aquilo foi uma apropriação cultural por parte dos americanos de uma história que é claramente grega. Pá.
1: Mas em que sentido?
3: No sentido em que eles mudaram aquilo como quiseram. Desculpa, a cena completamente não está a funcionar. Eles apropriaram-se daquilo no sentido em que fizeram daquilo que quiseram. Mudaram a história toda. Toda não, mas grande parte. Pá. O que me confundiu mais, pá, não consegui ter aquela imersão. Vocês já viram o filme Catarina e Anderson?
0: Não,
2: não.
3: Fogo, então,
0: mas é a história que conheço. Tipo,
3: sim, mas a história vocês conhecem, não é? Pá, mas eu não consegui ter uma experiência imersiva porque, pá, no gangue do Ulisses estava um gajo asiático. Pá.
1: Sim, mas isso é uma opção do Nolan, que é.
0: Porque está lá Lupita!
1: Não sei porquê.
3: Sim, mas
1: exatamente.
3: Eu não queria falar nisso.
1: Inclusive um trans, não é?
3: Sim, mas isso nem se nota. O Simon.
1: Nem se nota?
3: Nem se nota, está bem feito.
1: Está bem.
3: Não, o que eu quero dizer é que tipo, o asiático deixou-me de fora. Não consegui. Porque ele morre ainda por cima.
1: Morre,
3: spoiler
1: morre.
3: Alert: o gajo morre. Mas eu não consigo ter uma experiência imersiva porque.
0: Como é que se chama o asiático?
3: Desliga, pá.
1: É o Jatels.
3: Por acaso, não sei. Ele não tinha assim uma. Não era uma figura assim importante.
0: Não, mas na Odisseia. Ele
1: Jatels.
0: Diz?
1: Jatels. O nome dele.
3: Era mesmo?
1: O personagem era o Jatels.
0: Não estás a inventar. Oh. Isso nem sequer é uma palavra.
3: Não.
0: Suletra.
1: G-A-T.
0: G-A-L-E-Z.
1: Jatels.
0: Não.
3: Não sei se era. Mas eu não sei qual é, que é a vossa opinião sobre um casting assim, pá.
1: Eu acho. Eu percebo o que estás a dizer. Acho que é provocatório e acho que foi propositado. Ou seja, ele meteu malta. Opa, que não faria parte, quer dizer, não havia.
3: Tem um indiano também, na tropa. Isso também tem um indiano.
1: Isso, portanto,

0: não seria provável que houvesse indianos e japoneses na
1: Grécia Antiga.
0: Na Grécia Antiga, ou pelo menos com esse destaque. Mas eu acho que isso é uma opção, e é uma opção válida.
1: Estética.
0: Eu acho que ele fez propósito mesmo, vou pôr aqui pessoal de... É a lógica de inclusão. Uhum. Eu acho que ele assumiu isso, na lógica até do casting. Portanto, que é aquela questão que os malta diretores ficaram todos escandalizados, que a rainha...
1: A Lupita era Helena Troia,
0: né? Isso, sim. Um escândalo e tal.
1: Mas isso por exemplo, a mim não me confunde. Tipo, o meu cérebro conseguiu desligar, não é desligar, mas pá, isso não me fez confusão.
0: Os japoneses
1: tiraram-me da série.
2: Yeah. Então você é só racista com asiáticos,
1: exato,
2: então.
1: Exato. Okay, eu acho que a conclusão
2: em particular
1: é
2: do Japão.
1: Ou então não estou a conseguir adaptar a estes tempos onde, se calhar, o casting já não é só...
0: eu essa parte, genuinamente, eu gostei.
3: Estou a pensar assim. Então, assim, quando eu estava na missa, não lhe fazia impressão Jesus ter sempre branco.
0: Sempre de olho azul e louro.
3: Nunca lhe fez impressão.
0: Parecia um gajo da Noruega.
2: Estou só a imaginar... O Nen já tinha a ver um Jesus chinês e dizer: que esta merda!
3: O homem...
2: Que esta porra! Isto é verdade!
3: O homem com 30 anos do Bento Oriente, loiro, de olhos azuis,
0: e alto, fez grande, espadudo.
1: E todo saradão, meu. Abdominal, todo
0: assim. O gajo vai ao lado. Aquele gajo que ele faz.
2: Jesus, loiro, de olhos azuis. Ah, tá bom.
0: Tá bom, tá certo.
1: Está porreiro.
2: Jesus chinês, que esta porra! Isto é merda desta mentira, isto é blasfémia.
0: Jesus africano, ei, que horror, o que é que é isto? Isso, é?
2: Não, mas ele gostou da Lupita.
1: Mas isso sempre me fez confusão também, o Jesus ser o Lorde dos Azuis. Pá. Principalmente porque eu conheço pessoas daquele lado do mundo e que não são parecidas.
0: É? Mas olha que o Jorge Jesus...
3: Quando eu era criança era muito literal. Então o pai, com 10 anos, ficava assim: como é que a Nazaré não recebe tantos turistas como devia? Porque Jesus era de lá.
0: Isso é
1: muito bom.
0: A Nazaré.
3: Muito
2: bom. Isso eras tu?
3: Sim, mas porquê? Porquê que Portugal não está uma enchente? Porquê que isto não é Jerusalém? Porquê que isto...
2: Mas a resposta é Fátima.
1: Mas eu vou desafiar dessa, porque eu achava que Belém também era cá. Porque Nossa Senhora de Fátima, pessoal, Belém, realmente
0: Belém é no Brasil.
1: Não é longe.
0: Belém
1: também tem Belém do Pará.
3: Percebam o quão solitária ou com quantos velhos eu tinha que viver em criança para ter este tipo de pensamentos, estas questões de porquê que Jesus de Nazaré.
2: Mas que idade tinhas?
3: Parei tipo aí uns 10.
2: Ah, és pequenino.
1: Assim, claro que eles demoraram 40 anos.
2: Não, quase percebi que tinhas 18 anos.
3: Assim, como é que vou a Nazaré e não há lá ninguém?
0: É horrível.
3: Porque isto não está cheio? Jesus é daqui.
1: E quem é este McNamara? Que ninguém...
2: Não, e as saias da Nazaré também são belgas?
0: Devem ser.
1: Muito provavelmente. Olha, mas uma boa conclusão que eu tirei, pelo menos achei para mim, do Troia.
2: Asiáticos são bosta!
0: Voltaste a ver o Troia?
1: O Troia não, desculpa. O
0: Odisseia. É que não tem nada a ver.
1: Não tem nada a ver.
2: Pois não, mas já no programa antigo vocês confundiram-se todos, eu gostei muito.
1: É, porque aquilo que começa em Troia, então, essa coisa toda.
0: Não, mas também não se percebe porque é que não tem mais turismo.
2: Troia, que também é Portugal, pessoal. Troia também é cá. Troia, Belém, Nazaré, tudo.
0: Não percebo porque é que não tem mais turismo. Se é um sítio tão importante a nível da mitologia grega.
1: Maiorca, aqui ao pé da Figueira.
2: Sim, é verdade, sim, senhor. Isto é tudo verdade.
1: O Aqueles morreu ali em Troia, malta. É só
0: isso. É isso, sim. Ninguém vai lá. E o cavalo de Troia?
1: É o cavalo de Troia
2: está na Praia da Barra.
0: Que só tem alforrecas.
1: Mas opa, desculpa. Não, a questão moral do filme, eu acho que isso é uma coisa muito fixe, porque eles falam sempre de, pronto, ok, outra coisa que eu não gostei foi a utilização de palavras que se calhar não são usadas na altura, por exemplo, a anarquia, o conceito de anarquia não existia na Grécia Antiga, o Ulisses diz anarquia, pronto, pá, também não fez sentido.
2: Não existia? Mas,
1: o conceito de anarquia é uma coisa recente, pá, não?
0: Não, anarquia é uma palavra grega.
2: Sim.
1: É uma palavra
2: anarcos.
1: Grega. Então,
0: anarquia.
1: Retiro já tudo o que eu disse. Então.
0: Esqueçam
1: essa parte.
2: Foi o japonês que disse isso, não foi? Isto foi o asiático. Se o do asiático é bullshit.
0: É bullshit. Yeah.
1: Eu vou procurar o nome desse gajo.
3: Estás a andar mais para a coisa, para a cena punk, né? Mas a anarquia não é a ausência de poder.
1: Certo.
0: Não, aqui é o poder, melhor, é o poder não. Sem...
1: Descentralizado, sem consequência.
0: Completamente descentralizado.
3: Não é, ou melhor, não é a inexistência de ordem, é a inexistência de poder, como nós conhecemos
0: isso, de poder
3: agora.
0: Institucional.
3: Exatamente.
1: Certo.
0: Aliás, o anarquismo vem daí, que é o fim último da humanidade, é ver uma sociedade onde não há poder institucional.
1: Isso dava mais um programa, pá. Poder que se esgota nele mesmo, não é? Essencialmente.
0: Sim, ou seja, é a liberdade, é um bocado, faz uma ponte até com o liberalismo, não, não em tudo, mas na lógica da liberdade individual. Que é através da liberdade individual que as pessoas vão viver bem, sem ninguém a oprimir.
1: Isso dá outro programa.
0: Não foi o que inventei.
1: Não. Pois,
0: e não sou nada fã.
1: Não és fã do anarquismo?
0: Não, porque na história, e sobretudo, o anarquismo na Espanha foi super importante, mas eu não queria alongar muito sobre isto. Mas em Portugal, por exemplo, o anarco-sindicalismo foi muito importante antes do regime. Pá, hoje em dia o anarquismo em Portugal é um desastre.
1: Não existe.
0: Está tudo errado. Não se juntam, não se ligam e têm esta lógica do individualismo criativo que é só para fumar gansas e fazer.
1: E viver de subsídios, essencialmente.
0: Nem vivem de subsídios, não.
1: Nada?
0: Não, porque isso tem que preencher papéis.
1: Ai, Jesus. Então são pessoas ricas, essencialmente. Podem
0: muitos deles são.
1: Isso, não é?
0: Pois. Muitos deles são.
1: É dar uma festinha ao Anderson. Pronto, a nível de...
2: O que é que eu fiz?
1: O que é que não fizeste? O que é que eu retirei do filme? Eles falam muito do fim da civilização e não sei o quê. Pronto, o Ulisses não tinha como saber que era o fim da civilização de bronze, não é? Ele não sabe que está na civilização.
0: Estás muito literal no filme.
1: Não, mas pronto, mas isto assim não
0: é. Isso é uma gralha, é uma gralha do argumento monumental, que é o fim da civilização de bronze, quando a civilização de bronze é dada para aí não sei quantos séculos depois, àquela altura.
1: Sim, exato. Para isso também é estranho. Mas, de qualquer das formas, é interessante eles estarem sempre a falar nisso, do fim da civilização, do fim da civilização. E o que eu retirei dessa fixação deles é que o fim da civilização foi a mentira do cavalo de Troia. Ou seja, eles, ainda que fossem para a guerra e que tivessem, eles estão sempre a falar.

0: Mas está-se a perder, não é?
1: Acho sim, mas é a cena de just being good to. Os nórdicos também tinham isso. Sim. Always be good to your. To aparece um stranger at home, bate à porta e tu ofereces a tua melhor comida.
0: Sim, sim, mas quase todas as religiões têm essa.
1: Porque pode ser.
2: É tratar o próximo como gostaria de ser tratado.
1: A não ser que seja asiático, atenção.
2: Sim, asiático. E acho que na Noruega eles agora também discriminam por tom de pele, mas isso sou eu que acho. Não sei.
3: Mas vejam que essa teoria vem sempre numa. Num véu de punição, debaixo de um véu de punição, que é ok,
2: sim,
3: se eu não fizer isto,
2: medo,
3: posso ser punido.
2: Exato,
3: né?
2: Claro.
3: Exatamente.
2: Pronto, mas na altura também tinha aquela coisa toda da honra na guerra e tudo mais.
1: Sim.
2: E o Ulisses depois é condenado a ir fazer aquelas cenas todas pelos deuses, precisamente porque ele inventou o cavalo Troia, exatamente. Ele mentiu para conseguir o seu objetivo.
1: Um embuste.
2: Exato. E ele próprio se sente mal com isso, não é? Porque na cena do filme e tudo mais, ele arrepende-se, anda lá a deambular pelas estradas e eles a matar toda a gente. E lá foi a minha mentira que trouxe isto. E fiquei a pensar muito nisso. Que hoje em dia, realmente, olha, e o Bjorn Solan também lançou um livro que se chama Sem Respeito, que acho que já falei no episódio passado.
1: Sim, falta de valores, não é?
2: Exato, que a sociedade acabou deixou de ser civilizada por causa disso. Porque já não, as pessoas já não seguem códigos de honra. Depois comecei a pensar, por exemplo, na política que nós vivemos hoje em dia no país. E é essencialmente isso.
1: Já não há critérios de verdade e mentira, já podes mentir à vontade.
2: Não, já não há. E mais do que não haver controlo, é a carta branca hoje em dia. E nós acharmos que o nosso código moral mudou tanto que nós acharmos que, por exemplo, o Ventura, por exemplo, mentir e fazer aquelas palhaçadas todas para conseguir aquilo que ele quer,
1: para nós
2: é legítimo e é até inteligente.
1: É inteligente, ele é um gajo esperto, é um ganda político.
2: Exato, e o pessoal dizer, não, ele só faz aquilo porque ele precisa de fazer aquilo para conseguir não sei o quê. Então, mas isso será moralmente correto?
1: Sim. Tinha um colega meu que era guineense e que vinha com a bolsa do governo de Guiné e tinha sido militar. E ele uma vez estava a candidatar-se à Casa da Guiné, aqui em Coimbra, e ele tinha muitas dificuldades a nível de escrever e não sei o quê. E ele, Luís, lê-me aqui, não sei o quê. E ele aquilo estava assim meio manhoso, e ele dizia, então, mas porquê que tu queres presidente da casa? Pá, eu quero aprender política, eu quero ir para a Guiné, quero enganar eles para ajudar eles.
2: Enganar os guineenses?
1: Sim. A ideia dele é, eu vou enganar, é um bocado essa lógica, eu vou enganar porque eu quero ser mais esperto, vou enganá-los para depois poder ajudar. Portanto, só posso ajudar se os enganar primeiro.
2: Pois pá, não é interessante percebermos que isso caiu tudo por terra, tudo o que era código moral e assim, tudo que vinha também das religiões, parece que o Nietzsche também usa
1: aquela. Não, mas isso não. Também. Mas, okay, o Nietzsche era um gajo com valores morais, atenção.
2: Sim,
1: eram outros. O super-homem é cheio de valores morais.
3: Sim, o
1: Byron, que era um dos gajos que ele adorava, era um gajo com valores morais. Agora é um gajo da liberdade,
2: do
1: ser corajoso.
2: Certo. Lord Byron, isso do super-homem foi um bocado mal interpretado depois pelos nossos amigos nazis, não é?
1: Sim, os seus amigos nazis.
0: E não é só o super-homem.
1: Quer dizer, não,
0: Nietzsche,
1: você não é nazi.
0: A fenomenologia do Searle foi também muito
1: aplicada
0: para os nazis. A fenomenologia.
1: Tem
0: a ver com o estudo do fenómeno, não é?
1: Ah.
0: E eles apropriaram isso porquê? Porque isso de alguma maneira desvirtualizava aquilo que eram as entidades, valores e por isso.
2: Sim.
0: Mas,
1: fenomenologia.
2: Não, mas era aí que queria chegar com o debate. O Nietzsche também dizia aquela coisa do Deus morreu. Passou-me agora.
0: Porque ele dizia, e é engraçado, enquanto o Dante fazia crítica à igreja institucional, não é?
2: Ele dava-lhe um certo valor de.
0: O Nietzsche dizia, não é a igreja, é os valores da castidade, da piedade e tal, que são valores que atrofiam o ser humano. O ser humano tem que se libertar deles. Tem que ser audaz, corajoso, tem que se sentir superior, orgulhoso.
2: Experienciar as coisas da vida, não é? Isso é super interessante, principalmente porque ele depois morreu maluco, não é?
0: Sim, mas isso é porque pinava muito e apanhou sífilis.
2: O Nietzsche?
0: Sim.
2: Estava a falar a sério?
0: Morreu de sífilis.
2: Sim, mas eu achava que
0: ele não pinava.
2: É sério?
0: Mas alguém não pinava, não havia televisão, meu. O que é que tu fazias?
2: Já viste a cara do Nietzsche, pô?
0: Mas não era preciso ali.
1: Aquilo é do bigode, o bigode engano.
2: Eu achava que ele andava sempre
0: a falar. Tu já pensaste o que era nesse tom? Um indivíduo que vi, eu tinha um amigo meu que tinha um avô que era de
1: tinhas um amigo teu que foi um avô?
0: Não, que tinha um avô que era ali da zona de Vilar da fronteira. Vilar Formoso.
2: E
0: ele dizia: o meu avô ganhou muito dinheiro. Porque, pá, ele não tinha onde gastar. Em Vila Formoso não tinha onde gastar. E então, opá, tinha para aí 3 ou 4 famílias, não é?
2: Porque, certo.
0: Para e variar. E o resto ficou. Depois os filhos rebentaram com o dinheiro todo. Foram estar para Lisboa e, percebes, não tinha onde gastar.
1: Espera, ele tinha 4 famílias?
0: Pá, não sei se é 4, estou a inventar um bocado, mas tinha mulheres, tinha outras famílias e tinha, pá, sim.
2: Tinha
1: mas era uma cena poli ou...
0: Eles sabiam?
2: Era uma relação aberta. Esta,
0: mas nessa altura, toda a gente pinava forte e feio com o que aparecia.
2: Sim, sim, eu só não achei, eu não duvido disso, eu só achei era que o Nietzsche não fazia
0: era
2: parte
0: do Doomscrolling na altura.
3: Tem um episódio em que tem um amigo em que diz: olha, a tua mulher devia ser minha, porque o nosso formato das orelhas é o mesmo.
0: Pois
2: Nietzsche
0: é.
2: Disse isso.
0: Sim,
2: isso, esse gajo era um encantatão.
0: Esse é bom, isso rendeu. E era a mulher de alguém famoso, historicamente.
3: Sim, sim, já não sei quem era,
0: mas era o Lord Byron. Ele gostava muito também do Strauss, do Richard, não do Johann, do Richard Strauss e do outro gajo que fez o. Bem, já me lembro.
3: Mas pronto. Temos de ter atenção também que ele. Que morreu Wagner. Já depois de uma fase longa debilitado.
0: Sim.
3: Uhum. E a irmã cuidava dele, precisava de dinheiro, então começou a vender as coisas dele. Só que a certa altura pensou: bem, isto não vende assim tanto, vou ter que alterar algumas coisas para vender melhor. Então há muita coisa. Há muita coisa que não se sabe se é bem dele. Ou seja, há muita coisa que sim, que eu acho que é o pensamento dele. Há outras coisas que às vezes até se contradiz e é possível que realmente sejam coisas alteradas pela irmã, porque na altura ela percebia: ok, é dele, isto vende, outras coisas não vendem assim tanto, vou alterar para que isto me dê dinheiro. Então até hoje nunca sabe muito bem o que é que ele, o que é que não é.
0: Que bosta!
2: Empreendedor, essa senhora.
3: Sim.
2: Posto isto, faltam-nos 5 minutos só para falarmos aqui como é que foi para eles de cora.
0: Pá, foi. Adorei. Já, pá, valeu mesmo a pena, fiquei super contente.
4: Só te pedi uma coisa.
0: Vi. Eu falhei aqui e procurei, juro. Hermanos Guterres, grande concerto.
2: Eles são fixos.
0: Benjamin Clementinas, a nível de afetivo, que me fez sacar umas lágrimas, que não é fácil. O concerto de Sérgio Godinho foi muito emocionante.
2: Deitaste umas lágrimas?
0: Deitei umas lágrimasinhas, fiquei super emocionado porque ele está.
4: Brilhozinho nos olhos?
0: Sim, e a sensação de o indivíduo que está muito notado com a liberdade, neste momento em que parece que ele vai e ainda deixa-me cá ver se eu consigo.
2: Sim, é aquela última.
0: E isso foi super emocionante.
4: Ele está com 80 e muitos?
0: Com o meu pai, 82, 84.
4: Porra.
0: Acho eu. E Vanderlei Surmer.
4: Ainda consegue cantar?
0: Consegue, mal, já com alguma dificuldade.
2: Por acaso vi o Caio Coimbra o ano passado e ele realmente tem alguma
0: dificuldade. Já tem alguma dificuldade. Ah pá, e para descobrir, vale a pena. Não é, pá, vale a pena, é bom ir lá. É divertido, é boa onda. As pessoas estão muito boa onda. Tem miúdos, tem dos 6 aos 96. Pelo menos 84, quero ou seja.
2: 84 pelo menos tinha,
0: sim, exatamente. E eu só não vou para o ano se estiver de férias, não estiver cá em Portugal.
2: Fiz. Então fica aqui o apelo, pessoal. Não, tá, é um bocado caro ou não? A nível de.
4: Early Bird.
0: Sim, sim, é caro. É o preço de um festival em Portugal.
2: Normal, não é?
0: Sim. Mas comparado com outros, tipo Rock in Rio, que é mais caro.
2: Certo.
4: E mais bosta.
0: E muito bosta.
2: Ir a Lisboa. Não gostaste do Rock in Rio?
0: Nada.
2: Eu por acaso nunca fui.
4: Rock in Bosta!
0: Não, eu fui porque a minha filha foi ver Doja Cat. Eu não ia.
2: Ah, pois foi. Pá.
0: É horrível mesmo.
2: Olha, mas eu fui ao Calorama, já me disses porquê. Eu fui ao Calorama ver. Foi exatamente no Parque da Bela Vista,
0: sim.
2: Não é?
0: Sim. Que
2: foi? E até estava.
0: Calorama, ano passado tinha grande conceito.
2: Calorama, sim. E já este ano também tinha.
0: O que foste ver?
2: Deftones.
0: Highlights, Deftones.
2: E Toronto Style era o que eu queria ver.
0: Boa. E tu não foste ver Sigur Rós?
2: Também fui ver Sigur Rós, sim, mas isso foi agora no. Foi agora ao fim de semana, foi no Coliseu.
0: Foi bom?
2: Foi no Coliseu do Porto, foi incrível, sim. Também deitei umas lágrimas, por acaso, pá.
4: Sigur Rós é difícil não deitar.
2: É muito bom, pá. A minha única queixa ali era que o som não estava alto o suficiente, para mim.
0: Mas vais deitar-te lágrimas, porque Sigur Rós é preciso estar bem acompanhado. Tu, se não estavas bem acompanhado, onde é que está? O que é que eu faço com isto agora?
2: Como assim?
4: Não é nada. Sigur Rós é super introspectivo.
2: Olha, estava ao pé de uma senhora que eu não conhecia.
0: É para beijar.
2: Não, estava ao pé de uma senhora que eu não conhecia e um amigo meu, por isso não sei para onde me virar.
0: Mas depois, ok.
4: Desta mão aos dois.
0: Mas a introspecção também pode ser da beijoca boa.
4: Tem, pode eu ser. Acho que Sigur Rós não tem muito de beijoca.
2: É um bom concerto de. Sim.
0: Beijoca boa, então não.
4: Sigur Rós não é música de fazer o amor, pá.
0: Então não.
4: Não,
0: cara.
4: Faz um amor muito estranho.
2: Yeah. Não é de fazer o amor, é do.
4: É de introspeção.
2: De cafuné, pá.
0: Cafuné, do estar ali, do olhar na cara e do slow motion. É bom. Exato.
4: É muito bem.
2: É mais ou menos isso, só que bom.
4: Isto é o Gobbledygook.
2: Mas
4: que é o álbum 2008.
0: Mas que gostaste?
2: Gostei muito de. Opa, Deftones e Turnstile, pronto, é aquilo que uma pessoa já conhece, né? Pá, concertos de rock. Por acaso, Deftones ao vivo, excelente. Pá, curti, curti muito. As pessoas estavam a ir embora, não sei se já disse isto. As pessoas estavam
1: do Deftones?
2: Deftones foi a última banda.
4: Como é que está? Deftones envelheceu bem? Ou?
2: Bem, muito bem.
4: A sério?
2: Eles ainda tocam muito bem ao vivo. Sim.
4: E cantam?
2: Incrível, sim. Sim,
4: sério?
2: Sim, sim, sim.
4: Estão com todos gordos, velhos e carecas,
2: não
4: é?
2: Não, por acaso não, pá. Parecem, até tenho alguma inveja. Estão bem. É? Eles estão bem, pá, sim. Pá, sigo o rosto, tenho uma queixa, que eu falo sempre mal das coisas, não é?
1: Som.
2: Não, pronto, só, o som estava excelente, só o volume para mim podia estar um bocado mais alto. Mas porquê que o volume podia estar mais alto? Porque haviam pessoas. A conversar. Foda-se. A mexerem-se. Eu fico mesmo lixado, pá.
1: E eram, e eram japoneses, cabrões.
2: A mexerem-se. Não eram portugueses, pá, era tudo tuga. A mexerem-se bem nas cadeiras. Ouvia-se o pessoal a mexer-se nas cadeiras de um lado para o outro, pá. A levantarem-se durante
0: se
2: o concerto.
0: Estavam a dar beijocas.
2: Espero que sim, pá. Se fosse isso, estão perdoados, pá. Estão perdoados. Um gajo, pá, ia duas filas atrás de mim a assobiar as músicas, pá. Foda-se. Epa, não consigo, pá, não consigo.
0: Eu às vezes faço isso.
2: Tu assobias as músicas nos às concertos? Vezes. Eras tu?
1: Foste. Não, que eu não estava lá.
0: Era,
1: mas,
0: era
1: mas eu sou sensível se me dissessem, oh, pá, cala-te, eu calava-me logo e metia a cabeça.
2: Isso estraga.
4: Viste um gajo com uma t-shirt de Rock in Rio?
2: Era o Frank. Eu vi um com dois
4: e boné de paredes.
1: Não, I love jaqueta. Eu tenho uma t-shirt de dois jaquetes. I love dois jaquetes.
2: Não, mas isso a mim estraga-me um bocado a experiência, porque eu gosto de ser imersiva.
0: Claro,
2: de,
0: não, eu percebi isso.
2: Desligar, pá. Pronto, pá, foda-se. Isso aconteceu-me num dos de Interpol também há uns anos.
1: Interpol.
2: Eu gosto muito de Interpol.
4: Eu também!
2: Fui um bocadinho mais para a frente. Fiz de bumps.
4: Também gostas Interpol. De Interpol?
2: Eu gosto, é fixe, é grande, grande banda, pá. Já ouviram um disco novo?
4: Eu tenho uma playlist que é só a discografia toda de Interpol, incluindo a Catarina não é grande fã de Interpol.
2: E
4: está a falecer também.
2: Doja Cat também não?
1: Temos não, não. Por acaso, eu sei qual é que é o teu, tipo, uma banda ou um artista que disseste que seja incrível.
2: Ela agora diz Capitão Forte.
4: Não, ela gosta de música.
3: Eu cresci a passar tudo o que era Itch Pimba. Sim. Para chamar clientela para
1: também
3: comprar
1: pode
3: peixe
1: ser, mas que tu gostes mesmo, pode ser, mas
3: achas que eu não gosto?
1: Eu gosto, Marco Palsa
2: uma boa pimbalhada, é bem fixe, pá. Olha, também fui ao Arredas Folk Fest, que é muito fixe, vocês não sei se conhecem ou não, mas é um festival em Barcelos. O Anderson,
4: o Ricardo conhece.
2: Tu conheces por causa do GFAC, não é?
4: Sim.
2: Pois o pessoal costuma ir lá. É lindo. É basicamente um festival de folk em que não interessa quem é que vai tocar, mas tu vais beber vinho caseiro e vais dançar
4: sim.
2: à moda folk.
4: Um bocadinho como
2: é
4: o Folk Ancas, aqui tão perto.
2: O Ancas, exatamente, sim. O GFAC vai lá todos os anos fazer a peça de teatro.
4: É
2: sim,
4: verdade.
2: Sim,
4: quer dizer, e cantar e tocar também.
2: Isso,
4: eu sempre também andei nessas vidas.
2: Andaste no GFAC a fazer o Ancas?
4: Fui do GFAC de 2017 a 2020.
1: Ele queria arranjar a guerra.
2: Era, foste ver as mulas no GFAC?
4: Sim.
2: Há lá duas mulas que estão sempre no mesmo sítio.
4: É.
2: Eu tenho aqui uma foto
4: com as mãos. É verdade.
2: Bom, chegamos ao fim deste programa.
1: Mais incrível.
2: Mais um. E o penúltimo, na verdade, não é?
4: É verdade. O próximo será o Regresso a Fátima de Franklin. E 15 minutos de retrospectiva.
1: Retrospectiva.
2: Não fazemos, sim, pode ser. Não fazemos
1: e uma reclamação da Catarina a dizer que o programa dela
3: foi completamente
4: usurpado. Devia ser só 45 minutos de Catarina a monologar sobre o quanto nós somos bosta.
3: Não vale a pena.
4: E 15 minutos de.
1: Eu acho que vamos pensar, pessoal.
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0: noite! Bem-vindos a mais um episódio de Masterchef Cantinas. Temos hoje dois concorrentes. Uma salva de palmas para o João e o Luís.
1: Luís, chega-te à frente. O que é que tens preparado para nós hoje?
2: Boa noite, chefe. O meu prato é lombo de vitela em agridoce com um toque de maçã e pimentos braseados.
1: Luís, com este prato podes dedicar-te à bricolagem porque a comida que tu serviste aqui hoje serve para assentar tijolo. Eu não dava isto ao meu cão. Próximo.
3: Boa noite, chefe. O meu prato é arroz de ontem com frango estufado de segunda-feira em fricassé, um bocado mais de arroz que sobrou do outro dia, acompanhado por uma redução de feijoada de terça-feira.
1: Epá! Muito bom! Uau. Que grande prato! Incrível! Uau. Muito bom prato!
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0: António Pinho de Vargas, gostava de se ver daqui a uns tempos num CD do Sam the Kid, recriado num CD do Sam the Kid?
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